0: gente sabe que o senhor deixa de atender outras atividades, que eu sei que já deixou duas, né? Para poder nos atender, para voluntariamente lá nos ajudar.
1: É, mandar um abraço lá para o amigo poeta lá no Caraá, lá. Nós tínhamos um compromisso na FENACAN esse dia lá, em Santo Antônio, muito bonito. Santo Antônio é a terra do Odilon, lá, do Odilon Ramos.
0: O Odilon tem um programa lá na Rádio Aliança também.
1: Sim, começou, acho que esse ano, né, que ele começou.
0: Campo afora. Todas as quartas-feiras, das 3 às 5 da manhã, ele tem um programa lá na Rádio Aliança, voluntário também.
1: Que coisa boa, isso aí é parceria. Falar em... Quero mandar um abraço para a nossa direção, Garcia Júnior, Ivete Silveira. Nós aqui somos tratados assim, muito bem tratado por esse casal que coordena esse projeto. E essa rádio aqui, seu Tomás Dondoli, é uma rádio diferenciada. Aqui tem um projeto tão lindo, que eu tenho orgulho em falar. É um projeto que ajuda a cidade, ajuda as pessoas. A rádio tem cadeira para cadeirante, para emprestar cadeira de banho, cama hospitalar. Ela faz um projeto social muito, muito bom. Às vezes as pessoas pegam, usam aquele colchão e aí entregam, está meio mal, daí a gente faz uma promoção, eles fazem, né? Porque eu dificilmente participo, faz um meio frango, faz alguma coisa e vão lá, conserto. É um trabalho incansável, então merece o respeito da gente. Toda cidade já... que precisou, às vezes até mesmo de fora, às vezes as pessoas vêm para cá, precisam uma cama hospitalar, precisam uma muleta, precisa. Isso não tem preço, né?
2: Não tem
1: preço. Não tem preço. Isso é bonito. É um trabalho diferenciado. Família Nova Era, quero mandar um abraço também para os colegas, locutores ali, ó, tá passando ali, ó. Todos os que fazem programa aí, tem show da manhã, show da tarde, tem Renato Nunes, eu não vou lembrar de todos, a Aline Silva, tem a Ivete Silveira, que também faz o programa, o próprio Garcia, tem o Nelsinho, tem o Paulo Rocha, meu Deus, tem tanta gente aqui que faz acontecer, sabe? E a gente fica feliz. E quem quiser seguir a rádio ali, é só entrar nas redes sociais, já dá para baixar o aplicativo e tem dentro do celular. Hoje em dia é fácil, né?
0: E Nova Era, 87.5 FM, né?
1: FM. FM e também...
2: Nós assistimos, como é que é o
0: Rodrigo? O Rodrigo ainda tem programa aqui, ele tinha uma vez, era Rodrigo o nome dele, Rodrigo, que eu não estou me lembrando o sobrenome agora, que eu sou muito
2: esquecido. Tem muita gente.
1: Tem, tinha o Luiz Moreira também, que tem um grupo de cantador bastante, né? E também tinha programa aqui, tem bastante, bastante gente. Deixa eu mandar um abraço lá para a querência de Guabiju. Já viram falar em Guabiju?
2: Guabiju, sim. Guabiju tinha um colega meu que tinha o mesmo sobrenome. Meu sobrenome é Basso.
1: Uh-huh.
2: E tinha lá de Guabiju, né, um camarada com o meu sobrenome, mas não era parente. Não.
1: É Basso, é italiano, né?
2: Italiano.
1: Buona gente.
0: Buona gente.
1: Polente radite. Que bagualista. Ah, aquele dia que nós jantemos lá, tava boia lá. Deus me... Ó, mas vamos parar um pouquinho com a prosa, vamos pro bagualismo. Escute o que é essa gravação aqui, ó. Essa só eu que tenho.
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1: coisa. Ali, meu xinho, velho.
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0: Isso sim é bagualismo, né? Gauchinho missioneiro, essa aí fez só de gaita aí, me mandou um dia, eu... É, tá louco. Mandar um abraço aí pro pessoal Irajá Nunes, esses aí, tudo é legendário, essas pessoas aí. A gente tá vai se conhecendo através das redes sociais, os homens que faz locutor, outros faz programa, cada um tem o seu segmento. O seu Volney Corrêa também, a dona Neuza Missioneira, tem programa lá na Rádio do Arroio do Sil. Programa que eles gravam e mandam para lá, não é feito assim ao vivo, mas estão divulgando a nossa cultura também cada vez mais. Isso é, cada um da sua maneira. O importante é o povo, né? Que nem eu tenho o meu rapaz, ele sabe fazer verso, sabe cantar também. Mas gosta de narrar rodeio, né? É narrador de rodeio. E toca um rodeio assim que é uma coisa louca. E é uma arte, não é fácil tu narrar. É, não é fácil. Mas vamos falar mais um pouco aí do festival.
1: Sim, eu queria lembrar que o Festival Infantil, que é o segundo esse ano, ele vai premiar o primeiro lugar e o segundo lugar. E também vai ter um prêmio, um troféu, para melhor intérprete feminino e o melhor masculino. E para se inscrever é muito fácil, né? Porque vai pegar um clássico da música gaúcha e vai mandar um áudio, né?
2: Isso.
1: Pro site da Rádio Aliança.
2: Isso que é mesmo,
1: www.alianca.fm.br.
2: Isso mesmo, né? E manda então da mesma forma, é um áudio individual, né, de cada composição escrita, com uma letra, né, com uma cópia da letra, a ficha de inscrição devidamente preenchida e assinada, então por um responsável, já que ele tem menos, né, de idade, e a cópia do documento de identidade do responsável e autorização de direito de imagem também, né? Então manda junto, tudo pelo site da rádio, entra ali. E tem toda uma sequência, entra ali e vai fazendo. Então, são crianças até 12 anos. E também esse festival tem o objetivo de incentivar e promover, favorecer a participação de jovens artistas em eventos nativistas, né? Até para preservar, por meio das novas gerações, a história, a identidade e a cultura do nosso estado. Isso mesmo. E favorecer a relação de novos talentos, né? Favorecer.
0: Sim. Da oportunidade, né?
1: E essa cultura.
0: E a premiação daí vai até que lugar?
1: Tá, exatamente. No segundo festival infantil, só primeiro e segundo colocado. E melhor intérprete feminino e o melhor intérprete masculino.
2: E são oito composições que se apresentam. Como os dois festivais são na mesma noite, para não ficar muito extenso, então a gente faz primeiro. Como começa? Às 5 horas da tarde, às 17 horas, tem uma missa crioula. É muito legal. Que também, a princípio, vai ser transmitida pelas redes sociais, tá? Transmitida pela rádio e também pelas redes sociais. É uma missa crioula dentro da liturgia, tudo bonitinho, mas é muito legal. Terminando a missa crioula, a gente vai pro salão, que é do ladinho, né? Vai pro salão, onde já vai estar tudo preparado para começar o festival. Aí faz a abertura, né? Convida os jurados, tudo mais, faz aquela abertura. E aí já... Quem

0: Paulista do Rio Grande.
1: São Nicolau. Vamos ouvir alguma coisa, eu acho que eu até tenho aqui, eu vou mover aqui, eu acho que é aqui.
0: Fazendo 400 anos.
1: É, das missões aqui, ó. Vamos baixar aqui, ó. Deixa eu abrir aqui, eu acho que é o Beto Sapo que canta. Vamos ver. Vai falar alguma coisa, vamos prestar atenção. Ei, Beto, velho!

Que coisa mais macanuda. Temos prosendo aqui, hoje o programa está bem diferente, mas está bem, bem legal também. Paulo Fonseca aí, ó, já detonemos aí a tua poesia e teus versos, que bagualismo, coisa linda. Seu Volney Correia mandando um abraço para o Paulo Fonseca, dona Neuza Missioneira, mandando um abraço também. Dona Neuza Missioneira é aqui.

0: De Esteio, Sapucaia também, canta. É, pachola demais. Daqui a pouco vamos ver se ouvimos um aí, com a dona Neuza. Mandar um abraço também pro seu Juca, que tá ligadinho com nós. Um abraço pro Alveri Silva, lá em São Sebastião do Caí. O povo de São Sebastião do Caí é um povo diferenciado, tem fibra, né? É um povo amigo mesmo, povo gente. E sempre que dá enchente, né?
1: Mas um morador lá de São Sebastião me falou um dia que a prefeitura proibiu plantar cinamomo lá em São Sebastião. Mas por quê? Não, é que daí todo mundo fica na sombra tomando mate.
0: É, mandar um abraço lá pro nosso povo São Sebastião do Caí.
2: Eu tenho um irmão que mora lá, tem um sítio lá, é bonito, uma barbaridade.
0: É mesmo. Mas dá enchente bastante por lá, né?
1: Pegou.
0: E o Timóteo Teixeira, vocês não conhecem o Timóteo Teixeira?
1: Sim.
0: Timóteo Teixeira é uma lenda aí. Ele é muito fã do Paulo, muito amigo do Paulo lá também. Deixa que eu vou ver aqui já. Já vamos achar alguma coisa aqui do Timóteo Teixeira. Ele é muito fã do Paulo Costa, sempre parceirando.
1: O Paulo esteve lá na festa da Bergamota, cantando com o Gaúcho da Fronteira, né?
0: Ah, tiveram lá?
1: É, tiveram lá, em parceria, né? Tá bombando o Vaneirão.
0: Tá bombando, eu tenho essa aqui, eu rodei bastante aqui logo que ele largou aí, a gente rodou bastante. Tá bombando.
2: Está bombando o Vaneirão.
0: É um grande...
2: Aliás, o Paulo tem muita música boa, tá?
0: O Paulo,
2: nosso cancioneiro gaúcho tem muita música boa,
0: sim,
2: né?
0: Sim.
2: Dá muita música boa.
0: O Paulo Costa tem muita música, muita. E tem muita
2: ele
0: música.
2: Ele não brota música nele.
0: O homem é diferente. O homem é diferente.
1: Ele é comunicador também. E é do bem.
0: É do bem, é.
1: Alguma coisa pro
0: ele está sempre fazendo campanha, sempre, tentando ajudar os amigos.
1: Sempre ajudando.
0: É diferenciado, o homem velho é pra frente, né? E hoje eu tenho certeza que eu sei que hoje é o dia do futebol dele.
1: É.
2: E ele tava louco pra vir aqui, tá?
0: Ele já esteve lá no galpão nosso lá.
1: Eu sei.
0: Nós sempre no mês de maio lá fizemos o Rancho de Poeta com o Gauchinho Missioneiro, que é um programa. Daí sempre o programa do Gauchinho é 3 programas, ele faz do estúdio da rádio, o último do mês ele faz ao vivo. E o Paulo esteve lá com nós.
2: Ah, beleza. O Gauchinho Missioneiro, aquela vez que
0: eu não sei se ele chegou aí, que era pra.

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1: 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Estamos de volta, ouvimos aí uma mensagem do nosso saudoso hoje, Adão Pedro Bernardes. Por isso que o poeta se eterniza, né? A pessoa que deixa algum trabalho feito, né? Com certeza ele acaba se eternizando, porque fica, né? Fica na mídia. Hoje, não sei lá pra vocês, mas aqui o pessoal pede muito ainda Gildo, pede Teixeirinha. Sabe que eu sou fã tanto do Gildo quanto do Teixeirinho, mas tem tantos artistas que estão aí mais novos, que não tem também às vezes oportunidade de mostrar o seu trabalho. Então, já que todo mundo roda bastante o Gildo e o Teixeirinha, eu rodo menos e dou preferência mais para o pessoal que está começando, que precisa botar. Claro que num programa tu não vai conseguir rodar todo mundo, né? Mas tu vai rodando hoje, tu roda um, outro roda outro amanhã e vai divulgando e dando oportunidade, que nem vocês estão fazendo no festival. Vocês estão abrindo uma porta que daqui a pouco daquele festival abre uma porta maior para a pessoa noutros.
2: O Thomas Machado é um exemplo. A primeira vez que ele cantou foi na Rádio Aliança. A avó dele disse, ah, como eu queria que meu neto fosse cantar na Rádio Aliança. E de repente depois foi pro The Voice e tá aí, né, despontando.
1: E
3: tá. E teve um dia que ele foi lá se apresentar na rádio, antes dele ir lá pro The Voice, e ele, o Paulo tava lá, nós estávamos todos. E ele não sabia se ele ia piochado ou não. O Paulo disse, vai piochado. E ele foi piochado. Fez a diferença,
2: e foi,
3: né?
2: Diferencial.
1: Fez. E ele tinha aquele... Ele era pequenininho, né? Tinha aquele jeitinho de criança, assim, era simpático, né? E agradou e encantou, né?
3: Ele vai estar em Portão, acho que domingo, né? É domingo? É domingo, Portão. Um evento em Portão, acho que é nesse domingo, não é? Que ele vai estar?
1: Eu não tenho certeza. Não.
3: Acho que é das duas, às três. Vai ter Portão, eu não sei bem, mas parece que vai ter Portão.
1: É, tem, no Portão tem, acontece bastante evento em final de semana. Sexta passada tinha um evento muito bonito lá no CTG Vera Cambona, que era a pré-estreia da Invernada Chiru. E também tinha, vai ter agora, no mês que vem, o rodeio da artístico da Regional, que eles chamam, né? O Regional, que é o... A preparação para quem quer ir disputar o Enart lá em Santa Cruz. Daí vai na regional, sim. Os que se classificarem na regional vão para a interregional, que daí divide o Rio Grande em quatro partes, né? E daquela interregional saem os finalistas que vão para o Enart.
3: É um evento. Teve uma homenagem ali no Belecambona, não foi?
1: Teve homenagem, teve várias, mas fizeram uma pra mim ali que foi de arrepiar o pelo.
3: Aí ficou sabendo, através da Catiele, que ia ter essa homenagem surpresa.
1: Foi a Invernada Veterana, fizeram a entrada e a saída, falando da minha história como trovador, como pajador, e fizeram a coreografia ali. Inclusive eu participo junto com eles, sabe? Muito claro que não com a mesma categoria que eles têm, né? Que eles ensaiam muito, né? Mas a gente faz parte ali. Mas e ficou muito bonito. Tava muito
2: bom,
1: bonito.
2: Que bom ser reconhecido. Não é para se enaltecer, mas é uma satisfação porque vê o seu trabalho, né? Que faz a diferença nas pessoas.
3: É um legado, isso, né? De levar isso, adiante isso.
1: É que eu sempre digo, eu não sei se eu merecia, mas agora já fizeram azar, né?
2: Com certeza, muito merecido.
1: Deixa eu mandar um abraço aqui pro seu Antônio Gonçalves de Sá, e nome velho bem gaúcho, Gelson Bex aqui, ó, Buenas Taura Velho, grupo Tranco de Galpão, Azul Galo Velho. A internet tá dando um pialo em nós aí, tá dando um oscilando aí. Eu acho que deu uma enfraquecida. Vamos atracar de música aqui. Esse aqui era... Esse aqui vocês conheceram, ó. Vamos ver se você sabe quem é. Olha aí, ó.
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1: Paulo de Freitas Mendonça e Jadir Oliveira.
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0: 9:48.
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0: Chegando na voz de Luiz Lima, aquerenciando inquietudes. Que coisa linda, música boa para escutar e tomar um mate, né, seu Tomás? Olha aí, ó, já falta 15 minutos para terminar o galpão das quintas. Foi legal hoje, né? Foi legal, bacana. Vamos deixar mais um convite, vamos reforçar o convite aí para os amigos que queiram. Pessoal de Capela de Santana, aqui em Capela tem muita gente aí, principalmente a parte da gurizada aí que estão. Tem aqui a rádio aqui também, coordena aí, o pessoal tem uma associação, né, que é dos da Piazadinha aí, já vieram aqui no programa, fizeram um show aqui, que estão aprendendo a tocar e dali já saiu vários, que hoje já estão... Estão no mundo aí, vivendo até da música.
1: Que maravilha, só que tem uma gurizada buena vindo por aí, né?
0: A piazada até quantos anos? 12?
1: Até 12 anos é o tipo de interpretação. Mas a outra idade, qualquer idade, a partir de um aninho de idade, daí pode participar de músicas inéditas também. E esse então de interpretação das músicas gaúchas é até 12 anos.
2: E ali pega um clássico da música gaúcha, é muito fácil, né? Você gosta de uma música, treina ali, mande um áudio, né, no site da Rádio Aliança, www.alianca.fm.br. Então ali
0: tá feito.
2: Vai ser feita a seleção e se for classificar, no dia 15 de agosto, né, lá em Canoas, na paróquia Nossa Senhora das Graças, o Festival Chimarrão com Deus.
1: Isso mesmo. Então, olha só. E fica o convite para ouvirem, quando não estiverem ouvindo a Nova Era, podem ouvir na Rádio Aliança, 106.3 FM, de sábado de manhã. Então tem o programa Chimarrão com Deus, que a gente se guardeia com Paulo Costa, um sábado ele, um sábado nós, e os próximos dois é Paulo Costa. Então ele vai estar lá agora dia 27, vai estar também no dia 4, né? Sempre uma programação bem gaúcha. Isso mesmo. E o festival Chimarrão com Deus, então, quem pudesse se inscrever, dois festivais que acontecem no mesmo dia, o festival de interpretação, então, fazendo um resumo, né, o festival de interpretação, que é para gurizada até 12 anos, é o do cancioneiro gaúcho, e o de músicas inéditas, então, que é de 0 a 99 anos, né? Isso mesmo. Daí, ali dentro, conforme a idade, classifica para o juvenil ou para o adulto. Tem
2: lembrando,
1: separado daí pro juvenil, pro...
2: lembrando que as músicas têm que ser no ritmo gaúcho.
1: Isso, o ritmo gaúcho.
0: E o, a mais popular é escolhida pelo público também.
1: É escolhida pelos jurados.
0: Ah, é pelos, a mais popular também, não é por aplauso?
1: A gente até considera o público que está ali, os aplausos, uh-huh. E também os jurados que avaliam.
2: Eles, os jurados vão dizer qual que teve mais apoio popular.
1: Isso.
0: Uhum.
2: Mas é pedido na hora, no palco, né?
1: Sim. Uhum.
2: Cada uma das torcidas e tudo mais, mas quem decide é o jurado.
0: E depois do festival, durante, tem alguma janta? Só lanche, né? Lanche, tem lanche. Depois que termina o festival... Não, mas depois que terminar as músicas, daí a comissão vai se reunir e tal... E sai o resultado ali. Aí tem um show nesse intervalo.
2: Tem um show e quem quiser dançar.
0: Mas o show é, já dá para divulgar ou não?
1: Dá para divulgar. Quem vai tocar vai ser o grupo Eco do Rio Grande, lá de Carlos Barbosa.
0: Uhum.
1: É bom demais. A gurizada é buena, sabe? O pessoal vai gostar. Eles são baileiro mesmo.
0: Uhum.
1: São baileiro.
0: Daí dá para arrastar o pé o pessoal ali. Mas que tolo, isso vai estar tão bom, né? Tá bonito.
1: Enquanto,
0: né,
1: isso, os jurados não vão poder aproveitar essa parte.
0: Tomara que não chova, né? Nesse dia que a chuva,
2: mas
0: querendo ou não, atrapalha.
2: Daí. Um
0: e se tiver frio, vai ter muito calor humano também,
2: sim,
0: né?
1: Vai ter erva, vai ter um mate lá. Só levar a cuia e a bomba e a garrafa, que o resto vai ter tudo por lá.
0: Bah, e eu gosto do mate.
2: É um momento de confraternização, de abraço, de alegria. E de também poder ouvir apresentações maravilhosas. Tem que ver o público na hora que essas crianças sobem ao palco. As pessoas ficam vidradas olhando. Realmente é um show.
1: Vai ser transmitido pelas redes sociais, né? Vão poder assistir de casa quem não puder ir. Mas vamos lá, porque assistindo lá é bem diferente, é melhor ainda, né?
0: As crianças devem, eu vou compartilhar também nesse dia, né? As crianças têm o poder, né, de mexer com sentimento. É uma certa feita, eu estava avaliando lá no CTG Chaleira Preta, lá em Venâncio Aires. E veio umas crianças para declamar e eu não consegui me segurar. Eu me emocionei. É, a gente, na verdade, não poderia, né? Se emocionar, mas era muito, muito, muito lindo de ver, sabe? Aquelas crianças transmitindo aquela, sabe, aquela inocência, falando grande já, sabe? Se apresentando com capricho, com imponência, timbre de voz. É muito bonito, é muito bonito.
1: Sabe que a Zélia tinha um sonho. Teve uma época que a gente começou, cheguei a preparar um regulamento, que ela tinha um sonho de ter um festival de poesias. Ela tinha esse sonho. Não aconteceu ainda, mas ela tinha também o sonho das crianças cantarem, de interpretar músicas na Gaúcha. E esse sonho a gente, então, a Rádio Aliança está conseguindo realizar. Quem sabe um dia vai sair esse
0: Quem poesia, sabe? Né? A poesia é um dom também. Tu, não é só tu falar, é tu interpretar. Porque quando a poesia é bem declamada, que o declamador sabe declamar, parece que tu entra dentro, né? Daí tu entra dentro da história, tu vive aquilo ali como se fosse real. E eu gosto muito de ouvir uma declamação.
2: Declamador. Tem um recitador de poesias e tem um declamador, né?
0: Com certeza.
1: Eu gosto muito. A gente acompanha até mais, a gente entra mais na história do que a própria música. Na música também, a gente ouve, mas a música às vezes a gente ouve mais a melodia e não ouve tanto a letra. Mas na declamação a gente ouve o que está dizendo, né?
0: É verdade.
2: Eu estou vendo que o relógio está...
0: Não, vamos.
2: Então eu queria já deixar aqui, Celso, o nosso agradecimento pela abertura desse espaço. O agradecimento pela Rádio Nova Era, 87.5 FM. A gente também, de vez em quando, em casa, a gente liga os botõezinhos.
1: E agora vamos ligar mais ainda.
2: Vamos ligar mais ainda. E agradecendo mesmo, e agradecendo, né, que você vai estar nesse festival, contribuindo muito com o evento.
1: Com certeza.
2: Muito obrigado, senhor.
0: Bah, que coisa boa.
1: Também quero agradecer, né, e mandar um abraço para a Agnes, o pessoal do São Francisco e todo o pessoal que está na escuta, né, um abraço bem apertado, bem, um quebra-costela bem cinchado, né, para todos que estão acompanhando aqui o programa Galpão das Quintas pela Rádio Nova Era, 87.5 FM. Muito obrigada pela audiência de vocês.
0: Vou agradecer também, pois meu coração palpita. Vou dizer que essa visita para mim foi nota 100. Que outros programas que vêm, seja chucro e raiz, porque o pajador assim diz, no Rio Grande ele acredita, e quando chega a visita, a gente fica feliz. Vamos rodar aqui, ó. Cadela vai, Manolim.

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Chegando o final do programa, então, gratidão, mandar um abraço a todos os amigos que estiveram com a gente aí, que compartilharam, mandar um beijo para a minha prenda, está lá em Curitiba, dona Inês, ó, foi visitar a filha lá, vai trazer a filha junto, vai trazer para passar uns dias aí, e gratidão mais uma vez pela visita de vocês, muito obrigado, e a hora que quiserem aparecer, temos sempre de portas abertas. Mas como dizia o Jaime, tudo que é bom se termina, cumpriu-se o velho ditado. Eu que dançava embalado nos braços doces da China, escutei de relancina uma espécie de relincho. Era o dono do bochincho, meio oitavado num canto, que me olhava com espanto mais sério do que um capincho. Até a próxima quinta, se Deus quiser. A próxima quinta, eu não sei se já não é a primeira do outro mês, bata passando tão rápido, né? Aí a gente faz uma janta lá no galpão e faz uma live visita dela. Seu Tomás, dona Doli, muito obrigado por ter vindo, que Deus abençoe vocês, e vai ser um baita festival aí, chimarrendo com Deus, e que Deus abençoe todos nós e abra seu pala sobre nós, abençoe as famílias, pessoas de bem que nos cercam, né? Porque não tem nada melhor que a gente ter saúde e paz de espírito e gente boa perto da gente. Até quinta que vem.

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vamos virar disco assim, aquele meu grito bem forte, vamos ver. 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Vocês são demais.

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Será que tem aí menina carinhosa? Dança que dança, minha gente. E essa maneira foi feita especialmente pra ela, pras meninas carinhosas.

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0: 1 hora e 51 minutos.

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2: 1 hora e 58 minutos.

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1: 87,5. 2 horas e 6 minutos.

0: 2 horas e 13 minutos.
1: Tudo bem, Eduardo?
2: Vem com a Chicão, tudo bom?
1: Uma alegria em ter aqui com a gente, um prazer muito grande. Vamos cantar essa música aí, vamos?

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0: Obrigado, gente. Obrigado. Legal. Valeu.
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1: 2 horas e 45 minutos.

0: Obrigado pelo carinho.
1: Valeu.
0: Nós vamos receber agora, Paraná, os nossos primeiros convidados. O carinho de vocês para os nossos amigos, nossos irmãos César e Paulinho.
2: Valeu, galera.
0: Obrigado.
2: Obrigado todo mundo comigo. Chico Rei, Paraná.
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3: 2 horas e 55 minutos.

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6: Três horas e 4 minutos.

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2: 3 horas e 12 minutos.

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2: 3 horas e 20 minutos.

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2: 3 horas e 39 minutos.

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3: 3 horas e 47 minutos.

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2: 3 horas e 54 minutos.

0: prazer, que alegria, que emoção estar nessa festa maravilhosa. Boa noite! Boa noite, Paraná!
1: Boa noite, Chico Rei! Boa noite, gente!
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3: 4 horas e 4 minutos.

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1: 4 horas e 13 minutos.

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2: 4 horas e 20 minutos.

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1: 4 horas e 27 minutos.

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1: 4 horas e 39 minutos.

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1: Nova Era FM. 4 horas e 47 minutos.

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0: 4 horas e 55 minutos.

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3: 5 horas e 2 minutos.

0: melhor, ó. 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
1: 5 horas e 8 minutos.

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0: 5 horas e 11 minutos.

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3: 5 horas e 21 minutos.

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2: 5 horas e 28 minutos.

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2: 5 horas e 37 minutos.

0: O carinho de vocês para o nosso amigo Eduardo Costa! Eduardo Costa! Chega mais aí, grande cantor!
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1: 5 horas e 46 minutos.

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1: 5 horas e 55 minutos.

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0: 6 horas e 17 minutos.

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0: Teodoro Sampaio.
1: Obrigado, Rafa.
2: Seis horas e 30 minutos.

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2: 6 horas e 39 minutos.

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6: Seis horas e 50 minutos.

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1: Seis horas e 58 minutos.

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8: 7 horas e 25 minutos.

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9: Conheço.

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0: 7 horas e 55 minutos.

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13: 8 horas e 9 minutos.

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1: 8 horas e 17 minutos.

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3: 8 horas e 24 minutos.

0: Muito, muito bom dia! Sextou, meu povo! É sexta-feira, 8 horas 32 minutos, 26 de junho de 2026. Muito bom dia pra você, sintonizado, conectado, ligadinho na melhor programação, Rádio Nova Era FM 87,5 de Capela de Santana. Bom demais começar essa manhã juntinho com você, sexta-feira linda, sexta-feira maravilhosa, e é bom finalizar mais uma semana ao teu lado. A partir de agora, eu e você juntos no seu show da manhã, e eu, Aline Silva, te acompanho nas manhãs da Nova Era FM até às 11h30, e trago informação, utilidade pública, horóscopo do dia, previsão do tempo pro final de semana, e claro, muita música boa, naquela programação feita todinha por você, nosso melhor ouvinte. 20, aqui você pede, você ouve. É você quem faz o show da manhã acontecer.
1: Bom dia.
0: Calma, calma, já vou liberar os telefones pra você ligar, participar, pedir teu sonho, mandar aquele recadinho antes. A gente vai dar aquela bela conferida na previsão do tempo, né? 6 graus é a temperatura nesse momento, sexta-feira ensolarada. Mas as máximas hoje podem chegar aos 19 graus. Ontem à tarde estava bem gostoso, assim, um dia mais, menos frio, né? Uma temperatura mais amena, e hoje pode subir um pouquinho mais. Então, 19 graus é a temperatura máxima prevista para esta sexta-feira.
1: Hoje vamos celebrar.
0: Claro que a gente vai celebrar, sorrir e cantar muito. 3698-2149, liberado a partir de agora. E no WhatsApp, que você pode mandar sua mensagem de texto ou seu áudio, lembrando que o áudio de no máximo um minuto, para o número 999-25-2804. Bora comigo então, desejo que a sua sexta-feira seja incrível, maravilhosa, cheia de coisas boas, alegria e muita energia positiva.
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0: 8:48. E a gente tá só começando o nosso show da manhã desta sexta-feira. E como é bom estar contigo. Bom demais sempre dividir a manhã com você, viu? Curtimos pra começar aí os atuais com Thalita e Elisa Mississippi, também Doce Pecado, Chantagem Emocional e Pérola Negra, o Grande Dia. Três lançamentos dessa semana, show de bola, né? Três lançamentos lindos. Os atuais com a regravação de um clássico Mississippi, música linda demais, banda Doce Pecado trazendo música nova e Pérola Negra também com regravação do Grande Dia. Fantasia. Hoje tudo vai. E daqui a pouquinho tem inclusive mais lançamento, porque tem lançamento também da banda Champion, já já. Hoje não vai. É, só música boa pra você, lançamentos, clássicos, tudo que você quer ouvir você encontra aqui. E já pode aproveitar e pedir a sua, né? 3698-2149 e o WhatsApp 999-252804. Alô, bom dia!
1: Bom dia, amiga Aline.
0: Oi, tudo Rosa! Bem?
1: Oi,
0: tudo?
1: Aline. Roda a música Lua e a Noite.
0: Bora!
1: Pro Gilmar e para todos os amigas e amigos ouvintes. E para todos que estão na tua companhia aí nessa manhã maravilhosa. Amo tu, Aline.
0: Ai, meu
1: Sextou,
0: Deus.
1: Sextou, minha querida.
0: Sextou. Amo tu, Aline. Amo demais, gente.
1: Um bom final de semana a todos.
0: Pra Beijo. Ti também. Beijão, minha querida Rosa. Obrigadão pela sintonia. E já um beijo pros amigos e as amigas, né? Pra Dona Lorena e seu Aldo, Dona Angelina, seu Darcy, Florinda, Zé, Elisa, Dona Eva, Ida, Lucila, Valdemar, Elvina, Luiz, Sirlei, Anésio, Baixinha, Galeguinho, Marli, Guimarães, Salete, Ivete Garcia, Aline, Cecília, Marli, Dona Eloá e Tonho, toda a turma de amigos e amigas da nossa querida Rosa. Beijo, meu bem! De tanto amor. E a gente segue. Hoje é sexta-feira, né? Eu tô que tô. Eu tive até que diminuir o volume aqui do meu microfone, porque eu tô assim, ó. Ai, eu tô elétrica hoje. Bora lá que tem mais recadinho, né? Minha amiga Marli Lopes. Ah, Marli, que saudade de ti, meu bem. Marlizinha tá sempre na correria, né, Marli? E ela que não gosta do frio deve estar meio intocada também, né, Marlizinha? Eu adoro o frio, acho que é por isso que parece que me dá um gás mais aí nesses dias frios. Marlizinha vai curtir já já aqueles clássicos maravilhosos, né? Milionário José Rico, Sonhei com Você, Mato Grosso e Matias na Hora do Adeus. Pra Dona Eva, Florinda, Ida, Eloá, Laurecia, Yolanda, Aline, Maria, Rosa, Ivete, Zé, a Heloísa, Zé Farias, a Wanda, a Zelio, Romildo, a Dona Angelina, a Irene, a Nair, a Dileta e o Torresmo. Beijo, Marli! Se enrola aí nas cobertas, depois quando tiver melhor tempo no meio da tarde ali, ali umas 2, 3 horas da tarde, vai pegar um solzinho, uma bergamota no sol, que daí já esquenta o corpo também, viu? É bom demais! Beijão, Marli! A gente segue então por aqui, chegando o Brilhação!

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9:07, você acompanha agora a Utilidade Pública. Vem aí o tradicional chá da padroeira Santa Ana, é dia 28 de junho, a partir das 15 horas no Salão Paroquial em Capela de Santana. Ingressos para adulto custa R$ 30,00, crianças de 6 a 11 anos, R$ 15,00. Ingressos antecipados nos seguintes locais: Secretaria da Paróquia, Padaria Doces e Sabores, Mercado Unisuper, Mercado Rede Forte, com os festeiros e também na diretoria da paróquia e no Salão Paroquial. E atenção, hein? No dia não haverá ingressos à venda. Tradicional chá de Santa Ana, dia 28 de junho, no Salão Paroquial. A Associação Artística Cultural Educacional Santana está com vagas abertas para aulas de música para crianças e adolescentes dos 7 aos 18 anos, em terças e quintas, manhã e tarde. Na Avenida Coronel Orestes Lucas, ao lado da Brigada Militar, no primeiro andar em Capela de Santana. A associação possui os seguintes instrumentos para as aulas: teclado, bateria, acordeon, escaletas e violão. Informações e inscrições pelo WhatsApp 996131820. Empresa MT tem oportunidade para auxiliar de produção estuco em Capela de Santana. Benefícios, plano de saúde por adesão, prêmio assiduidade, data de pagamento antecipado, horário reduzido na sexta-feira. Você pode enviar seu currículo para o WhatsApp 98508-1108 ou para o 98011-1446. Vem aí o segundo programa Brasil Caboclo ao vivo pela rádio Ativa FM 87,5 de Portão. Sou com a apresentação do nosso amigo e colega Zé Silva. Será no dia 16 de agosto, na Associação São Jorge, a partir das 10 horas da manhã, com apresentações artísticas locais. Ao meio-dia, almoço e à tarde, a festa continua. 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

9h10, deixa eu ver aqui como é que tá a temperatura, né? Se tá subindo devagarinho, se não tá, tá subindo devagarinho. Ó, 8 graus já a temperatura nesse momento. Lembrando que hoje a máxima ainda pode chegar a 19 graus. Novo dia. E a gente curtiu Mato Grosso e Matias na hora do adeus. Teve Milionário José Rico, Sonhei com Você e Brilha Som, a Lua e a Noite. Telefone liberado. 3698-2149, WhatsApp 999-252804.

0: tava conversando com Marlizinha aqui em off, né, Marlizinha? E ela disse, Aline, fala lá pra Rosa que eu joguei bocha, né? A Marlizinha tá aprendendo a jogar bocha, porque agora, dia 20, foi inaugurada a cancha de bocha do GAMI, né? Grupo da Amizade da Melhor Idade. Então, dia 20, foi inaugurada a cancha de bocha. Marlizinha tá aprendendo, viu, Rosa? Ontem elas jogaram em dupla. As meninas contra os meninos, daí não deu muito bom ainda, né, pras meninas. Mas a Marli tá aprendendo. Tá louca pra jogar contigo também. E vamos fazer um campeonato só pras mulheres lá pra jogar, viu? Olha só que sensação. Gente, eu tô apaixonada por esse grupo, né? Eles fazem tantas coisas legais, esse almoço nas quintas-feiras, bailinho. Agora tem a cancha de bocha pra eles interagirem. Gente, isso é sensacional. Eu amei, amei, achei demais. Confesso que eu nunca joguei bocha. Não lembro de ter assistido alguém jogar bocha. Ou seja, eu não faço ideia como é que se joga bocha. Nem imagino. Mas uma hora eu vou ir assistir vocês jogando. Quero ver quando for esse campeonato de meninas aí, Marli. E aí vocês me avisem, eu vou lá assistir, eu quero conhecer esse... Porque eu, sinceramente, eu nunca vi um jogo de bocha, de verdade mesmo. Eu quero muito acompanhar, deve ser sensacional. Tá vendo, Rosa? Marlizinha tá aprendendo, vocês vão jogar bocha juntas logo, logo, com certeza. Isso é demais. Beijo, Marli! Beijo, Rosa! Beijo pra toda aquela turma do GAMI, né? Que... Gente maravilhosa, energia gostosa demais. Quando eu vou no bailinho lá, eu fico até com vergonha, né? Porque eu não tenho metade da energia que aquele povo tem pra dançar a tarde inteira nas quintas-feiras. Gente do céu, que coisa mais linda de ver. Beijo pra vocês! Preciso pra espantar a dor. Deixa eu mandar um beijão pra minha amiga Dona Eva, no bairro Roseira também, que tá ligadinha com a gente. Pediu umas bem apaixonadas. E tá mandando um beijo especial pra Marli, Aida, Vânia, Aline, a Rosa, a Laurecia, a Donádia, a Ladira, a Clotilde, o povo capelense, os gremistas e colorados. Beijos, Dona Eva!
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0: Bom dia, sexta-feira linda, sexta-feira maravilhosa, eu quero você juntinho comigo. Vamos curtindo música boa e música apaixonada, essa nova aqui do Zezé de Camargo e Luciano. Eu tô apaixonada nessa música, achei linda demais. Irmão da Lua, Amigo das Estrelas. Vamos lá?

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0: Escorpião.
1: Muito bem, 9 horas 32 minutos. A partir de agora, a gente acompanha o horóscopo do dia, os presságios para o seu signo para esta sexta-feira, 26/6/2026. Começando para você de Áries, Touro, Gêmeos e Câncer. Ariano, Ariana, nascidos entre 21 de março e 20 de abril. Mude de ambiente ou de casa, o dia trará chances de renovar a vida social e viver com mais conforto. Troca de confidências no amor esquentará o clima. Curta as delícias da intimidade e se fortaleça interiormente. O dia trará boas notícias.

Um convite especial falará alto ao coração. Amplie o diálogo com a família e encerre o passado. Para você de touro, nascidos entre 21 de abril e 20 de maio, Marte em seu signo aumentará sua força, coragem e também a impaciência e a irritação. Esta manhã poderá trazer um embate de vontades com alguém próximo. Escolha bem as suas batalhas e não gaste energia com discussões que não levarão a nada. À tarde, o clima ficará mais leve, pedirá movimento, conversa solta e mais flexibilidade. Geminianos, geminianas, nascidos entre 21 de maio e 20 de junho. Esta manhã favorecerá acertos financeiros, negociações de trabalho, comissão ou assunto que travou por falta de iniciativa. Diga o que é preciso, a palavra certa abrirá portas e evitará confusões. À noite, uma surpresa mudará a rota de repente e exigirá improviso. Ventos soprarão a seu favor, mantenha a mente aberta, a saúde pedirá mais atenção. Falando para você de Câncer, nascidos entre 21 de junho e 22 de julho, Mercúrio em seu signo aguçará sua intuição e ajudará em uma conversa profunda com alguém importante. Confie no que sente ao tomar uma decisão pessoal, familiar ou afetiva. Evite transformar suscetibilidades em cobranças. Boas notícias na carreira e investimentos pela manhã manterão o astral em alta. Estabilidade material e afetiva será prioridade. Daqui a pouquinho a gente confere signos de Leão, Virgem, Libra e Escorpião.

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Telefone 999-65-7113. A gente curtiu Gustavo Lima e Luiz Fonsi, Vagabundo. Teve Zé Felipe, Ana Castela, Sua Boca Mente, Zezé de Camargo, Luciano, Irmão da Lua, Amigo das Estrelas. Telefone liberado, 3698-2149, WhatsApp 999-25-2804.

Bora com os recadinhos, vamos ver quem tá na sintonia juntinho com a gente, vamos ao nosso WhatsApp. Bom dia, Aline, toca Cleiton e Camargo, Quando um Grande Amor Se Faz, abraços do Alexandro. Oi, Alexandro, um abração pra vocês aí, Dom Pedrito, ligadinho com a gente. Muito obrigada pela companhia e pelo carinho sempre, viu? Quem mais? Oi, Aline, gostaria de mandar a música aquela dos Olhos Negros em homenagem à minha mãe, que está de aniversário hoje. Um abraço e um beijo grande. Luísa, um beijo. Maria, meu amor, feliz aniversário. Que Deus abençoe grandemente a tua vida sempre. Paz, amor, saúde, prosperidade. Muitas coisas boas na tua vida. Vou trazer já já aquela dos Olhos Negros. Um beijão pra vocês. Ai, com medo mesmo. Bora então, atendendo pedidos por aqui. Já já tem mais recadinho chegando. Vamos relembrar Cleiton e Camargo.

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6 minutos faltando para as 10 horas da manhã, seguimos com o horóscopo do dia, falando agora para os signos de Leão, Virgem, Libra e Escorpião. Leonino, Leonina, nascidos entre 23 de julho e 22 de agosto. Esta manhã pedirá mais recolhimento, conforto, carinho da família e discrição. Fortaleça a autoestima, observe melhor o ambiente e confie em uma percepção que poderá orientar uma escolha importante. Um embate com alguém próximo testará sua paciência. Não valerá comprar briga por orgulho ou insistência. Estabilize as finanças e as relações. Virgem, nascidos entre 23 de agosto e 22 de setembro. Amizades e contatos de confiança trarão informações valiosas pela manhã. Uma dica, apoio discreto ou informação bem colocada poderá ajudar na negociação de um projeto ou decisão de trabalho. Tudo fluirá bem hoje, só evite entrar em atritos velados com seu grupo ou tentar decifrar tudo antes da hora. Nem toda reação merecerá sua atenção. Libra, nascidos entre 23 de setembro e 22 de outubro. Um assunto de dinheiro, orçamento ou negociação poderá resolver melhor pela manhã. A intuição ajudará você a enxergar o que realmente compensa e onde vale investir tempo, energia e recursos. Evite apenas um embate sobre gastos, prioridades ou divisão de responsabilidades com alguém próximo. À noite, um imprevisto financeiro ou uma solução repentina mudará seus planos. Não se prenda demais ao roteiro. Falando para Escorpião, nascidos entre 23 de outubro e 21 de novembro. Aproveite esta manhã para se cuidar com carinho, avaliar os sonhos, visualizar um cenário positivo para o futuro. Mudanças serão repentinas. Você poderá receber uma aprovação de um projeto em outra localidade ou de um visto de viagem e embarcar em novas experiências. Vire a página com coragem e autoestima, poder de influência em alta. Já eu trago para você os signos de Sagitário, Capricórnio, Aquário e Peixes.

0: como cheguei. 9 horas e 57 minutos, a gente curtiu os atuais, Portimaria, Corpo e Alma, aquela dos olhos negros, e Cleiton e Camargo, Quando um Grande Amor Se Faz. 3698-2149, WhatsApp 999-252804. Um beijo especial pra Dona Zelinda na sintonia, com aquele chimarrãozinho pronto pra dividir comigo, né, Dona Zelinda? Tá lá sintonizada, pediu as favoritas da sexta-feira, pediu também que eu repetisse o signo de touro. Então vamos lá, Dona Zelinda. Marte em seu signo aumentará sua força, coragem e também a impaciência e irritação. Esta manhã poderá trazer um embate de vontades com alguém próximo. Escolha bem as suas batalhas e não gaste energia com discussões que não levarão a nada. À tarde, o clima ficará mais leve e pedirá movimento, conversa solta e mais flexibilidade. Repetido então, Dona Zelinda, um beijo, brigadão pela companhia. E ela manda um beijo especial para Mário, Fábio, os netos e as amigas. A Nilza, Joana, Dinacira, Adila, Nelma, Lucila, Ivete, a Lúcia, Maria e a Aline. Vamos lá, tem mais recadinho por aqui, mais gente sintonizado comigo. Cadê? Achei. Achei. Alô, bom dia.
1: Oi, Aline, tudo bom? Como é que tu tá? Tudo certo?
0: Oi, Sirlei.
1: Faz um favor, bota pra nós aquela música da Roberta Miranda, São Tantas Coisas.
0: Tá.
1: E eu ofereço aí pra ti, pra toda a tua família.
0: Obrigada.
1: Pra toda a minha família, Onésio, Jorge, Clemício, Richana, Lava, Maria Bárbara, Aninha, a dona Margarida do Passo da Taquara e a família. A dona Diori, família. A dona Edson Sérgio da Chaca, família. A dona Vina, que todos os familiares dela. E todos os amigos e amigas e todos os ouvintes que estão na sintonia, onde cansava a onda da Rádio Nova Era. Uma sexta-feira abençoada com as bênçãos do nosso Senhor Jesus Cristo a todos.
0: Amém.
1: E um fim de semana também. Que nosso Senhor Jesus esteja sempre no comando.
0: Que assim
1: de todo
0: seja.
1: Nosso, de todo o nosso povo, de todos os nossos amigos e nossa família, abençoando e protegendo a todos. Tchau, um abração, um beijo.
0: Beijo, Sirlei. Brigadão pela companhia. Amém. Que assim seja sempre, né? Brigadão aí pela sintonia. Já trazemos aí Roberta Miranda. Meu amigo, seu Argemiro no Passo da Taquara também, juntinho com a gente. Pediu pra mandar uma música boa pra essa sexta-feira. Vou trazer aí o Sérgio Reis pra ele, o Cavalo Preto, que ele gosta bastante dessa canção, né? Abraço, meu amigo, seu Argemiro no Passo da Taquara, sempre ligadinho na Nova Era. Tem mais recadinho chegando, já eu volto por aqui, viu? 9 horas e 59 minutos.

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10:16. Bora finalizar o horóscopo do dia agora. A gente vai falar para os signos de Sagitário, Capricórnio, Aquário e Peixes. Sagitariano, Sagitariana, nascidos entre 22 de novembro e 21 de dezembro. Amanhã pedirá um pouco de recolhimento, silêncio e escuta interior. Antes de agir, observe sinais, sonhos e os sentimentos. Conversas casuais trarão pistas importantes hoje. À tarde, a lua entrará em seu signo e devolverá o entusiasmo e a vontade de viver algo diferente. Um imprevisto poderá alterar um plano e revelar uma rota mais interessante. Capricórnio, nascidos entre 22 de dezembro e 20 de janeiro. A vida íntima ou familiar ganhará profundidade em uma conversa logo cedo. Diga o que sente, escute com atenção e fortaleça um vínculo importante em sua vida. Cuidado com divergências com o par, sócio, cliente ou alguém com interesses diferentes dos seus. À tarde, aposte em mais flexibilidade, desacelere e planeje mudanças com calma. Aquariano, aquariana, nascidos entre 21 de janeiro e 19 de fevereiro. Equipe e vida social pedirão atenção hoje. Solucione um conflito com um diálogo em um tom profundo. A intuição orientará bem as suas escolhas, desde que você não transforme diferença de opinião em disputa. Evite decisões precipitadas em uma transação imobiliária ou em um assunto familiar. Harmonia e estabilidade no casamento, sucesso no trabalho. Peixes, nascidos entre 20 de fevereiro e 20 de março, um sentimento poderá se fortalecer e inspirar uma conversa íntima que tocará o coração de alguém especial. Tome cuidado com cobrança, ciúme ou embate de vontades com quem você ama. A vida pedirá mais leveza, movimento e bom humor. Um projeto autoral emplacará. Será ótimo momento para lançar um empreendimento. Popularidade em alta.

0: 10h18, a gente curtiu Sérgio Reis, Cavalo Preto, Roberta Miranda, São Tantas Coisas e Céu e Cantos, Luz da Minha Vida. Telefone liberado, tô esperando tua ligação, tua participação, 3698-2149, WhatsApp 999-252804. Sexta-feira linda, sexta-feira maravilhosa, céu azul, sol brilhando lá fora, 12 graus a temperatura. É, lembrando que a máxima ainda pode chegar a 19 graus hoje. Daqui a pouquinho eu vou trazer a previsão do tempo completa. A gente tem atualizações, a gente tem alerta do IMET, tá? Então já já eu atualizo e trago tudinho aqui pra você se organizar pro final de semana. Vamos lá, recadinho? Vem de recadinho por aqui, né? Minha amiga Arlete tá na sintonia, com o Chima pronto, curtindo a sexta-feira. Vai ouvir já já Amado Batista e ela deixou a minha escolha, ou Zezé de Camargo Luciano ou Leandro Leonardo. Vou trazer, Arlete, uma do Leandro Leonardo, que foi gravada na voz do Leandro como primeira voz, que a música é linda demais, tá? E a gente vai curtir já já juntinhas. E ela manda um beijo especial pra Anitta, Maia, Flavinha, Manu, Aladírio, Nelsinho, a Diolanda, a Graziela, a Fátima, a Dileta, o Torresmo, a Vanessa, o Eduardo, o Tonho, a Florinda, o Zé, pra Aline, o Samuel, a Sofia, a Nelza, o Severi, aquela pessoa especial também. Beijão, Arlete! Meu amigo Percy, São Sebastião do Caí ligadinho com a gente, que lá tá muito frio ainda, né? O solzinho tá bom, mas o frio ainda tá puxado, né, Percy? Você tá só pelo fim do inverno já também, né? E olha que é só a primeira onda de frio ainda, viu? É só a primeiríssima onda de frio desse inverno, né? A gente tem muito frio, muita água, inclusive, pra vir, né? Mas vai dar tudo certo. Importante que a gente vai indo, né? Vai seguindo adiante. Meu amigo Percy quer ouvir ali o Porcelanato com Cleiton Borges e também o JM, o Vidro de Perfume. Vou trazer já já na sequência. Abração, Percy. Ótimo dia. Obrigadão pelo carinho sempre. Vamos trazer mais um. Vamos de mais um recadinho. Tem muitos recadinhos chegando, tá? Devagarinho, eu vou atendendo todo mundo. Calma, calma que a gente vai atendendo todos os pedidos, tá? Se o seu ainda não saiu aí, já já eu trago. Alô, bom dia!
1: Bom dia, minha linda!
0: Oi, tudo Fátima, bem? Tudo!
1: Tudo bem, tomando meu verdinho.
0: Eita, coisa boa!
1: Da área.
0: Aproveitando!
1: Queria pedir uma música dos atuais.
0: Tá.
1: Vou oferecer pra vocês da rádio, pra todos os ouvintes, todos os amigos. E pra escutar aqui tomando meu chimarrãozinho. Um bom final de semana, que Deus abençoe a todos.
0: Amém!
1: Um ótimo dia.
0: Beijo, Fátima! Obrigada pela companhia! Bora de música, já já eu trago mais recadinho, 3698-2149, WhatsApp 999-252804. É 10h21, vamos fazer o seguinte, eu vou dar um espacinho aos nossos apoiadores culturais e na sequência tem Leandro Leonardo, tem Amado Batista, tem Cleiton Borges. É só música boa pra você aqui na melhor programação. 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

0: 10 horas 35 minutos e a gente curtiu Cleiton Borges, Porcelanato, Amado Batista, o cantor mais amado do Brasil, Amar Amar, também Leandro Leonardo, Onde Foi Que Eu Errei? Essa música do Leandro Leonardo, ela podia ter feito muito mais sucesso, é uma das músicas que o Leandro faz a primeira voz, né? Que o Leonardo fica ali na segundinha com ele e ele faz toda a música em primeira voz. E a voz do Leandro era linda demais. Muita gente conhece só o Leandro na segunda voz atrás do Leonardo ali, né? Mas essa música é linda. Junto com a Catedral também, que também foi o Leandro que gravou em primeira voz. Linda demais. Vamos para a previsão do tempo? Sei que o povo tá esperando aqui para eu atualizar a previsão do tempo, saber como é que vai ficar o final de semana. E já vou adiantando para você, viu? Para quem não gosta muito de frio e chuva, vai ser uma semana de frio e chuva. Vai ser. Não tão frio, vai diminuir a onda de frio das temperaturas mínimas, que essa semana as temperaturas mínimas ficaram sempre ali entre os 4 graus, né? Dificilmente mais que 4 graus na temperatura mínima. Semana que vem vai dar uma mudadinha aí nas mínimas, mas as máximas serão as mesmas. Então vamos lá, hoje sexta-feira, agora nesse momento 12 graus a temperatura, sexta-feira linda, ensolarada, o céu tá azul, quase nada de nuvens no céu, né? Lindo demais. Máxima para hoje, 19 graus. Amanhã, no sábado, a previsão diz que vai ficar assim também, tá? Dia de sol, bonito, mínima de 5 graus, máxima chegando a 20 graus. Então, com as máximas perto dos 20 graus, a gente vai ter uma chuva, tá? Vai ter uma chuva a partir de domingo. Então, domingo tem previsão de chuva com mínima de 12 e máxima de 18 graus. Percebam que as mínimas já aumentam, elas dobram um pouquinho mais, né? Então, mínima de 5 ainda... hoje e amanhã, em domingo, as mínimas já passam para 12 graus. Aí, a semana que vem a chuva, né? A partir de terça-feira, segunda ainda, pode ser um dia de sol entre nuvens mais nebulosidade. Porque começa a chuva no domingo, com mínima de 12 e máxima de 18. Segunda, tem possibilidade de estar um tempo mais nublado ainda. A chuva não vai emendar na segunda. Mínima de 11, máxima de 16 graus. Aí, a partir de terça, sim. A partir de terça, a chuva chega e ela pretende ficar a semana toda por Capela, viu? Terça, mínima de 12, máxima de 16 graus e vai seguir a semana com chuva, mais ou menos nessa previsão aí de temperatura também. Claro que a partir da semana que vem eu vou atualizando todos os dias para você. O Instituto Nacional de Meteorologia acaba de emitir um alerta amarelo para tempestades, que é válido para o Rio Grande do Sul, tá? Porém, não necessariamente... essas tempestades podem atingir Capela de Santana, né? Mas é bom ficar atento aí que pode acontecer uma virada de tempo e vir tempestades no final de semana, certo? É bom a gente estar preparado para tudo um pouco, né? Vai ter um pouco de frio, vai ter um pouco de chuva, vai ter tipo dia de tempo aberto. É bom ficar de olho preparado para todas as possibilidades, até porque o nosso inverno gaúcho é assim, né? Ela muda de uma hora para outra. Vamos lá, porque eu tenho mais recados pra dar por aqui, eu não posso me perder, porque são muitos recadinhos, né? Deixa eu mandar um beijão pra Nilza, que tá na sintonia, pediu pra curtir Milionário, José Rico Decida, diz que vai botar lá, né, maridão, né, sentadinho hoje, vamos ter uma conversa também, vamos decidir algumas coisas aí. É sempre bom, né? Sempre bom manter o casamento alinhado aí, ter umas conversinhas básicas pra alinhar tudo bonitinho, né? Isso mesmo, Nilza. Beijo, meu amor. Brigadão pela companhia. Quem mais? Tem mais? Vamos ao nosso WhatsApp de novo, né? Eu vou trazendo aqui, conforme eu consigo me organizar no WhatsApp, porque tá entrando recado o tempo todo, né? E eu vou me organizar. Eu prometo que eu tô me organizando aqui. Bom dia, gatona! Estamos na escuta e espantando o frio. Toca uma da melhor banda pra nós curtir. Ou tô no bar, ou tô no boteco. Beijos da Berê. Meu amor, um beijo. Vem fotinho junto. Eu adoro quando vem fotinho, né? Beijo, meu amor. Brigadão. Vou procurar Doce Encanto, provavelmente, né? Vou procurar aqui, tá? Uma da Doce Encanto sai já já. Beijão. Quem mais? Quem mais? Vamos lá que tem mais recadinho. Alô, bom dia.
1: Bom dia, Aline.
0: Oi,
1: obrigado,
0: Maria,
1: pela mensagem. Todas as minhas amigas, da minha filha, de ti também, muito obrigado. Tô Bota uma música bem bonita pra mim, tá bom, Aline? E pro Romer Porco, que hoje também tá de aniversário junto comigo, tá bom?
0: Certo, então.
1: Um abraço, linda.
0: Beijo,
1: tudo de
0: Maria.
1: Bom.
0: Aproveita teu dia. Mais uma vez, um feliz aniversário pra ti. Feliz vida. Aproveita muito o teu dia, tá bom? Quem mais? Bom dia, Aline. Sextou e é quase hora de fazer a fumaça. Bota aí pra nós escutar Criado em Galpão. Valeu, Éder! Esses meninos estão meio sumidos, né, Éder? O que vocês estão fazendo? Estão sumidos? Congelaram os dedos? Congelaram os dedos que não conseguiram mais mandar mensagem essa semana? Ai, ai, ai, cadê o resto do povo? Abraço pra vocês aí. Brigadão pela companhia. Tem mais recadinho, gente, mas eu já volto com mais, certo? Bora lá, 3698-2149, WhatsApp 999-25-2804.

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0: Decida, milionário José Rico. Curtimos também os atuais, algodão doce, JM, o vidro de perfume. 10 horas 56 minutos. E eu e você vamos juntos até as 11h30, viu? É a nossa última meia hora de programação, mas a gente tem muito pedido pra atender por aqui. Tem recadinho pra rodar. Tem música boa pra gente ouvir juntos naquela programação feita todinha por você, nosso melhor ouvinte.
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0: Vamos continuar por aqui então, quem tá comigo, minha amiga Dinacir. Dinacir tá na sintonia com a gente também, tá mandando um beijo muito, muito, muito especial pra Maria. Desejamos um feliz aniversário, que a Maria é uma mulher batalhadora, guerreira, trabalhadora também, né? Se gosta muito da Maria, pediu pra mandar um feliz aniversário especialmente, então, e um beijo grande. E que Deus abençoe grandemente a vida da Maria, né, Dinacir? Beijos, Dinacir, brigadão, já vou trazer o JM também. E agora tem um recadinho aqui bem bacana pra vocês, hein? Presta atenção nesse recado aqui. Alô, bom dia!
2: Bom dia, Aline. Bom dia aos ouvintes que estão na sintonia do teu programa, nesta manhã maravilhosa aí de sexta-feira.
0: Maravilhosa mesmo!
2: E eu muito contente, né, passando para convidar os nossos ouvintes, os teus ouvintes, os ouvintes da Nova Era, para curtir o programa Canta Brasil amanhã, a partir das 6 horas da manhã. Programa festivo, quando o Canta Brasil estará completando 20 anos no ar.
0: Nossa,
2: né? São 20 anos transmitindo a boa música sertaneja aí para a nossa comunidade. Isso é um motivo de muito orgulho para mim.
0: Sem dúvida,
2: e um prazer imenso em estar participando aí no microfone amigo da Nova Era, interagindo com os nossos ouvintes, com os meus colegas de trabalho. Um forte abraço, aguardo a todos amanhã, a partir das 6 da manhã, no Canta Brasil. Nova Era, juntinho com você.
0: Grande Eri de Paula, então você já sabe, né? Não vai perder o Canta Brasil de amanhã, a partir das 6 da manhã. Eri de Paula esperando por você aí, na melhor programação do seu rádio. Que demais, parabéns Eri, pelos 20 anos de Canta Brasil, sucesso sempre. E que Deus continue abençoando aí o teu caminho, a tua trajetória no rádio, viu? Obrigada pela parceria, sempre também pela companhia. Quem mais? Tem mais? Tem mais? Recadinho? Bom dia, Aline! Que saudade! Aço! Apareceu sumido também! Hoje estou em casa aproveitando uma folga. Manda uma música pra nós aí. Por acaso alguém tem notícias do Éder? Tô achando que ele deve ter caído dentro de um garrafão de vinho e não consegue sair. Mas eu acho que ele conseguiu. Ele conseguiu, viu? Porque ele mandou recado aqui antes, né? É, inclusive já vai tocar daqui a pouquinho a música que ele pediu aqui. Ah, que vocês estavam sumidos e apareceram. Eu tava achando que vocês tudo tinham caído dentro de um garrafão de vinho, tava tudo congelado já. Mano, um abraço. Eu não aguento vocês, não. Um abraço aí pra vocês, viu? Aproveita essa tua folga aí, viu? Ainda mais no friozinho, aí a folga é bom, né? Puxa, coisa boa, hein? É, aproveita, então. Valeu, mano! Quem mais? Tem mais recado? Alô, bom dia!
3: Bom dia, Aline!
0: Oi, maninho!
3: Boa sexta-feira, bom final de semana. Caga pra minha Lourdes, que tá aqui, que ela tá na cantoria e na faxina.
0: É, coisa boa!
3: Faz tudo no corcel com a banda Prisma.
0: Bora!
3: Bom dia pra todos aí.
0: Relembrar isso aí.
3: Todos, os capelenses e portonenses em geral, todos. Um abraço, bom final de
0: semana. Valeu, maninho do Boqueirão, Lourdes, junto o Mano e o Maninho participando aí com a gente, né? Que demais. Abraço aí pra vocês, viu? Já eu tenho mais recadinho, bora de música aqui. Não, 11 horas em ponto, eu tenho que deixar espacinho os nossos apoiadores, mas na sequência, tem Doce Encanto, tem a Perigosa e Linda, especialmente pra aniversariante do dia, nossa amiga Maria. Tem os Serranos, Criado em Galpão. Ih, tem muita música boa aqui que eu quero dar conta de rodar até meio-dia. Até meio-dia não, até as 11h30. Até meio-dia não, porque eu só vi que eu tenho as 11h30. Mas bora lá então pra parar de falar e poder ouvir música, né? 11 horas em ponto.
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0: Serranos, criado em galpão, 11 horas 15 minutos. Curtimos também Corpo e Alma, perigosa e linda e doce Encanto Casa Comigo. E música boa demais! E a gente já tá quase na reta final do show da manhã desta sexta-feira, quase finalizando essa semana. Mas a gente ainda tem recadinho por aqui, né? Tem mais recadinhos por aqui. Deixa eu mandar um beijão pra Nilza, a Nilza de Saline. Manda um beijo muito especial pra Maria. Desejando um feliz aniversário, que ela conquiste tudo que ela pede na vida, né? Que Deus abençoe grandemente a vida dela. Eu vou resumindo os recadinhos aqui, tá, meus amores? Que tudo que a Maria quiser, ela conquiste nessa vida, né? Que é uma pessoa maravilhosa, uma pessoa trabalhadeira, né? E ela tá mandando um beijo muito especial, então, pra Maria. Também a Dona Zelinda desejando um feliz aniversário pra Maria, muito especial também. Que Deus abençoe grandemente, todas as melhores coisas do mundo, especialmente pra essa menina querida, né? A Maria é uma menina querida, maravilhosa. Todo mundo gosta da Maria, não tem quem não goste da Maria do Primavera, né? Tá sempre de bom humor, de alto astral, né? Sempre alegre, a gente... Manda um abraço muito especial pra ti, tá, Maria? Todo mundo, a Nilza, a Dona Zelinda, todo mundo que já participou da programação também, tá, minha querida? Um beijo! Quem vai fazer aniversário no domingo é a minha amiga Dona Terezinha, lá da São Martim. Ela tá lá aproveitando essa manhã bonita, ela e os gatinhos, né? Tão curtindo a nova era, deixou a música Minha Escolha. Eu quero aproveitar e mandar um beijo muito especial, então, pra Dona Terezinha. Ela que é a mãe do Adriano, né? Também nosso ouvinte da São Martim. Dona Terezinha, feliz aniversário. Que Deus abençoe grandemente a sua vida, com muita paz, amor, saúde, muita prosperidade. Muitas bênçãos de Deus na vida da senhora, viu? Um beijão, foi um prazer conversar com a senhora hoje. Tem mais recadinho aqui, tem mais um, cadê? Esse vem acompanhado de fotinho também. Alô, bom dia!
1: Bom dia, bom dia!
0: Oi, Raquel!
1: Tudo bom aí na rádio pra todo mundo, pra todos os ouvintes, nós hoje lagartando aqui fora, escutando a rádio.
0: Que delícia! Ela e o Ezequiel, né, estão lá no solzinho, pegando um sol, curtindo a nova era, que demais, um beijo especial aí pra vocês, viu? Ai, olha a parceirice dele pegando um solzinho, né? Que demais mesmo, beijão Raquel, um abração especial e apertado pro nosso amigo Ezequiel. Vamos lá, mais música, então esse aqui é um feliz aniversário especial pra Maria, e eu já boto aí especialmente também pra Dona Terezinha, que vai fazer aniversário no domingo, né? Já tá M!

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0: último recadinho, né? Deixa eu mandar um beijão pra Rita da Roseira, que tá desejando um feliz aniversário, especialmente pra Maria. Pediu pra mandar pra ela o GPA e a boca errada. Então, com o GPA e boca errada, a gente vai encerrar a programação de hoje. Eu quero agradecer o carinho, a companhia, a sua audiência, a sua sintonia. Desejar um final de semana lindo pra vocês. Beijo grande, até semana que vem, se Deus quiser. Tchau, tchau.
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1: 11 horas e 33 minutos.

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0: 11 horas e 38 minutos.

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1: 11 horas e 53 minutos.

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1: Seguindo a cobertura especial direto aqui de Curitiba, 25ª Calce Moda, conversa agora com o diretor social da Arcai, a Associação dos Representantes que realizam a nossa Calce Moda. Aurélio Krauser, nosso representante Ramarim. Primeiro, prazer em rever o amigo, tudo bem?
2: Cláudio, prazer é todo nosso, imenso em ter você presente em mais uma edição da Calce Moda. Estamos aqui presentes, grandes marcas, Ramarim, Comfort Flex, as grandes fábricas, todas elas nesse evento, faz parte do calendário do comercial de Curitiba e grande região metropolitana. Hoje nosso raio aí atinge perto de 300 quilômetros, atende aquilo, a nossa clientela aqui na feira.
1: Bom, a feira iniciou por vocês, né, representantes, o calçado era o forte e foi agregando confecções, acessórios, artigos esportivos e nessa edição, cama, mesa e banho, quer dizer, vocês a cada edição nos surpreendem.
2: Então veja, Cláudio, o evento é um sucesso nesse mercado que a gente chama de moda, né? Cama, mesa e banho passou a ser a moda da casa também. Esses outros segmentos acabam procurando, devido ao sucesso que a Calce Moda traz, conforto para o cliente, estacionamento. A gente sempre procura ambientes que dão valor agregado a todas as marcas, dão conforto ao cliente que vem comprar. E aí os outros setores também acabam gostando da maneira com que a associação faz e vem participar com a gente, o que para nós é muito, muito legal.
1: E o show de prêmios cada vez mais sucesso, inclusive agora com mais prêmios. Quer dizer, a quantidade de prêmios aumentou para a gente fazer aquele sorteio final, né?
2: Ah, então veja, Cláudio, isso aí começou com uma ideia da diretoria há umas 4 edições atrás, 5 edições atrás, e acabou ganhando um corpo que nem a gente imaginava. Hoje não existe Calce Moda sem o show de prêmios. Os clientes, durante o nosso período pré-Calce Moda, quando a gente está entregando os convites, eles já querem saber se a moto vai estar presente, se é o televisor, tal. Essa edição, a cada 4 anos, a gente acaba enfrentando um período de Copa, né? Então, mesmo diante do cenário de Copa, São João, né, que também é uma data bastante festiva aí, a gente tem uma perspectiva, pelo que a gente viu de entrega de convites, bem boa aí de visitação. Quem sabe aí pro mais pro final da semana a gente tem ótimas notícias aí de visitação da feira.
1: Parabéns, eu acho que sem dúvida alguma a cada edição ela vem se consolidando como uma importante feira do setor, não só coureiro calçadista, mas também da moda. É a principal e a maior feira de moda do Paraná.
2: Então, Cláudio, eu como faço parte aí da ECAI, da diretoria, já tive em outros cargos dentro da diretoria da ECAI, faço um convite a todos os clientes de Curitiba e grande região, interior de Santa Catarina, interior do Paraná. Venham conhecer, venham participar. Se não conhecem, venham para Calce Moda. Grandes marcas, grandes empresas. Uma oportunidade de você entender as mesmas coleções que aconteceram nas grandes feiras de São Paulo, acontecem nessas feiras regionais e na Calce Moda não é diferente. Então, você, cliente, tem a oportunidade entre hoje, quarta e quinta, das 10 horas da manhã às 8 horas da noite, estaremos aqui aguardando vocês. Muito obrigado.
1: Aurélio Krauser conversando com a gente nessa cobertura especial direto aqui de Curitiba, com informações da 25ª Calce Moda, maior feira de moda do Paraná, para a Rádio Nova Era de Capela de Santana, Cláudio Alves.
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4: Meio-dia e 8 minutos.
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Meio-dia e 20 minutos.

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1: Meio-dia e 38 minutos.

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1: Meio-dia e 45 minutos.

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1: Meio-dia e 52 minutos.

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1: 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Meio-dia e 59 minutos.

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2: Uma hora e 19 minutos.

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2: Uma hora e 27 minutos.

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1: Uma hora e 33 minutos.

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5: 1 hora e 43 minutos.

0: aí um abraço fraterno aos nossos amigos, em especial a essa estampa gaúcha que se chama Osório Nunes.
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1: 1 hora e 49 minutos.

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0: Uma hora e 58 minutos.

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10: 2 horas e 7 minutos.

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1: Duas horas e 15 minutos.

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7: 2 horas e 26 minutos.

0: Vai um abraço fraterno aos nossos amigos, em especial a essa estampa gaúcha que se chama Osório Nunes.
1: Duas horas e 33 minutos.

junto aí. Eira, eira, eu vou brincar com essa viola. Com essa viola que me acompanha há mais de 30 anos. Juntamente com esse gaiteiro famoso. Com essa rapaziada toda aqui. Vamos lá, no vocal. E eu vou brincar.

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2: 2 horas e 47 minutos.

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1: 2 horas e 50 minutos.

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2: 2 horas e 59 minutos.

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3: Ei, estamos chegando. Eu e meu amigo Chorão. Mas que tal? Como é que tá as coisas, né?

0: ¿Qué tal les levas mulher pro restaurante, companheiro?
1: As mulheres têm que ficar em casa comendo arroz e feijão. Vamos só nós, elas gastam muito fora de casa.
0: Mas então, vamos fazer uma pescaria lá pro lado do Mato Grosso?
1: Nós podemos até fazer. Tem que levar alguma coisa? As minhocas eu arrumo, o resto é contigo. Tu leva tudo?
0: Porque chora, tia. Chora.

0: rapaz.
1: Cara, um pouco de chorar.
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4: 3 horas e 24 minutos.

0: Obrigado.
1: Oh, Renanzinho.
0: Obrigado, Sadim.
1: Quanta honra.
0: Essa simpática presença aí.
2: Quem gostou, solta o gritão. Simbora, sim.

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1: 3 horas e 32 minutos.

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4: 3 horas e 44 minutos.

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10: 4 horas e 7 minutos.

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2: 4 horas e 14 minutos.

0: 4:17.
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0: Muito obrigado.
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1: 4 horas e 35 minutos.

0: 4:38.
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3: 4 horas e 50 minutos.

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11: 5 horas e 5 minutos.

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1: 5 horas e 17 minutos.

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4: Cinco horas e 23 minutos.
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3: 5 horas e 28 minutos.

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1: 5 horas e 38 minutos.

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1: Cinco horas e 48 minutos.

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1: 5 horas e 54 minutos.

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3: 5 horas e 58 minutos.

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2: 6 horas e 8 minutos.

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5: Seis horas e 16 minutos.

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0: 6:19.
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1: 87,5. 6 horas e 32 minutos.

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0: 6 horas e 38 minutos.

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1: Em Brasília, 19 horas. Está no ar a Voz do Brasil. As notícias do governo federal que movimentaram o país no dia de hoje.
2: Olá, boa noite.
1: Boa noite para você que nos acompanha em todo o país.
2: Sexta-feira, 26 de junho de 2026.
1: Vamos ao destaque do dia: desenvolvimento da indústria naval brasileira.
2: Presidente Lula visita construções de barcos de apoio marítimo da Petrobras em Itajaí, Santa Catarina.
1: Eles fazem parte do programa Mar Aberto de renovação e ampliação da frota do sistema Petrobras.
2: Mais de 2 mil profissionais estão envolvidos na construção de 16 embarcações e presidente destaca a geração de empregos na indústria naval.
3: Por que não compra da China? Porque a China não paga salário do povo brasileiro.
1: E ainda desemprego no menor patamar desde 2012.
2: Dados do IBGE apontam que taxa de desocupação ficou em 5,6% no trimestre encerrado em maio. Luana Karen.
4: Outro destaque foi a queda na taxa de subutilização, que atingiu 13,3%, o menor nível da série histórica.
1: E queda também na evasão escolar.
2: Censo da Educação mostra que abandono da escola diminuiu 61% entre 2022 e 2025.
1: Índice de reprovação no ensino médio também caiu 65% no período. Pablo Mundim.
5: De acordo com o Ministério da Educação, os resultados refletem um conjunto de políticas voltadas à permanência dos estudantes na escola, entre elas o programa Pé de Meia.
2: Hoje, na apresentação da Voz do Brasil, Mariana Jundmann e Luciano Seixas.
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2: O presidente Lula acompanhou hoje o andamento da construção de 16 barcos da Petrobras em Itajaí, Santa Catarina.
1: O programa Mar Aberto prevê a renovação da frota da companhia, com previsão de entregar 98 embarcações nos próximos 7 anos.
2: Lula também participou do lançamento ao mar de uma fragata da Marinha, a primeira de 4 unidades que estão sendo construídas para aprimorar a defesa marítima do país.
1: O presidente Lula visitou as construções de barcos de apoio marítimo da Petrobras em Itajaí, Santa Catarina. Mais de 2 mil profissionais estão envolvidos nas obras de 16 embarcações. A iniciativa faz parte do programa Mar Aberto de renovação e ampliação da frota do sistema Petrobras. Com previsão de entrega para julho, uma das embarcações em construção no estaleiro Detroit, em Itajaí, é a Starnav Electra, de transporte de suprimentos. O barco conta com sistemas de geração e distribuição de energia, além de novas tecnologias de pintura e de sistemas anti-incrustação, contribuindo para menor consumo de combustível e menor nível de emissões de poluição. Segundo a presidente da Petrobras, Magda Chambriá, os empreendimentos se alinham com a política verde da empresa.
6: Esses barcos têm tecnologia atual embarcada, respeitam o nosso Acordo de Paris, respeitam as nossas intenções de sustentabilidade, apoio ao meio ambiente.
1: O presidente Lula destacou o fortalecimento da indústria naval brasileira.
3: A coisa custa 10 milhões mais barato. Por que não compra da China? Porque a China não paga salário do povo brasileiro. Mas quando você compra de lá, você não desenvolve a indústria nacional. Quando você compra de lá, você não desenvolve tecnologia aqui. Quando você compra de lá, você não gera emprego aqui.
1: O programa Mar Aberto prevê a construção de 96 embarcações até 2032, com investimentos estimados de R$ 32 bilhões na indústria naval brasileira. Mais cedo, o presidente Lula participou em Itajaí da cerimônia de lançamento ao mar da fragata Cunha Moreira. Com 107 metros de comprimento, convés de voo e hangar para helicópteros, a fragata conta ainda com radares, sistemas de armas avançados e sensores integrados. Nesse projeto, o governo do Brasil está construindo 4 navios de guerra, com investimentos de quase 14 bilhões de reais do Programa de Aceleração do Crescimento, o novo PAC. Reportagem Graziele Bezerra. A taxa de desocupação entre março e maio desse ano foi de 5,6%, menor patamar da série histórica.
2: E o rendimento médio do brasileiro aumentou.
1: Dados mostrados pela PNAD Contínua, divulgada hoje pelo IBGE.
4: O número de brasileiros procurando por uma oportunidade de trabalho retornou ao menor patamar da série histórica, iniciada em 2012. A taxa de desocupação no trimestre encerrado em maio foi de 5,6%. O índice ficou estável na comparação com o trimestre anterior e teve queda de 0,6 pontos percentuais em relação ao mesmo período do ano passado. Outro destaque da Pesquisa Nacional por Amostra de Domicílios Contínua foi a queda na taxa de subutilização, que atingiu 13,3%, o menor nível da série histórica, como explica o analista do IBGE, William Kratochwil.
0: Mais importante é quando observamos a subutilização do mercado de trabalho, ou seja, aqueles que trabalhavam menos horas do que gostariam, aqueles que estavam desalentados, aqueles que estavam fora do mercado de trabalho, mas estão potencialmente ligados a ele, que apresentaram reduções nos seus contingentes, e isso diminuiu a taxa de subutilização do mercado de trabalho, o que é um fator importante, mostrando que o mercado ele continua absorvendo a mão de obra que não estava sendo utilizada.
4: No caso dos empregados com carteira de trabalho assinada, o índice se manteve estável, com quase 40 milhões de pessoas formalizadas. No começo do ano, a gerente Fabiana Barros foi contratada em uma loja no centro de Brasília. Para ela, o cargo com carteira assinada representa tranquilidade.
7: Eu acredito que a vantagem ela é muito boa, porque além de ter os benefícios que a própria empresa fornece, que é o 13º, as férias, então assim, é muito bom.
4: O rendimento médio do brasileiro também subiu, como explica o subsecretário de Política Macroeconômica do Ministério da Fazenda, Rafael Ramires Leão.
8: O rendimento médio real dos trabalhadores no trimestre foi de R$ 3.726, uma alta de 4% em relação ao mesmo período do ano anterior. E na comparação com 2022, esse rendimento está 20% mais alto, um avanço que mostra que a queda no desemprego veio acompanhada de ganho real no bolso do trabalhador.
4: A taxa de ocupação medida pelo IBGE leva em conta empregados com ou sem carteira assinada, funcionários públicos, trabalhadores domésticos e trabalhadores que atuam por conta própria. O número de brasileiros ocupados chegou a 102 milhões e 700 mil, uma alta de 0,5% em relação ao trimestre anterior, o que representa 558 mil pessoas a mais incluídas no mercado de trabalho. Reportagem Luana Karen.
2: O governo do Brasil trabalha para tentar atualizar o teto dos microempreendedores individuais.
9: Durante participação no programa Bom Dia Ministro, produzido pela empresa Brasil de Comunicação, o ministro do Planejamento e Orçamento, Bruno Moretti, explicou que um projeto de lei será enviado ao Congresso e prevê atualização entre 2027 e 2028.
10: A gente está trabalhando aqui com a perspectiva de atualizar esse teto para um patamar aí entre 130 e 140 mil, que é mais ou menos a reposição da inflação. Isso é absorvível desde que isso seja feito de maneira escalonada, entre 2027 e 2028. Fazendo isso de forma escalonada, a gente consegue absorver nas contas públicas, a gente consegue inclusive cumprir todo o nosso regramento orçamentário e fiscal.
2: Criação de gado irregular, garimpo ilegal e desmatamento em área de conservação.
9: Todos esses crimes foram desarticulados em uma operação do ICMBio no estado do Pará, que terminou essa semana.
2: Durante a ação de fiscalização, o órgão encontrou fortes indícios de criação clandestina de gado dentro da estação ecológica da Terra do Meio.
11: Uma área de proteção ambiental que abriga diversas plantas e animais, como o macaco-aranha da testa branca, que está em perigo de extinção. Essa é a Estação Ecológica Terra do Meio, localizada entre os rios Xingu e Iriri, no Pará. Foi nessa importante área de proteção ambiental que o Instituto Chico Mendes de Conservação da Biodiversidade realizou a Operação Pasto Nulos para acabar com o desmatamento ilegal, a criação de gado irregular e o garimpo ilegal. A ação começou no dia 3 de junho e foi marcada por resistência dos invasores, que ameaçaram policiais, destruíram pontes e tentaram furtar o gado apreendido. Ao todo, foram aplicados R$6.500.000 em multas, além de bens retidos, como escavadeiras, trator, motocicletas e motores estacionários. Fiscais também apreenderam ouro ilegal e mercúrio, que é um metal altamente tóxico que contamina água, peixes e seres humanos, e 436 cabeças de gado, que agora terão outro destino, como explica o presidente do ICMBio, Mauro Pires.
12: E esse gado depois foi destinado para programas sociais, né? Para combate à fome, para a merenda escolar, né? De escolas municipais, também para hospitais, é importante dizer.
11: De acordo com Mauro Pires, os criminosos eram reincidentes, já tinham sido multados e foi encontrada uma grande rede de atividades ilegais.
12: Não se trata ali de um pequeno produtor que tinha duas, três vacas de produção leiteira ou para sua família. A gente estava falando de uma rede clandestina de criação de animais em áreas protegidas e prejudicando aqueles produtores que seguem as regras. Aquele produtor que vacina os seus animais, registra os seus animais no órgão sanitário estadual.
11: Além do ICMBio, a Operação Pasto Nulos contou com o apoio da Força Nacional, Polícia Federal, Polícia Militar do Pará e IBAMA. Reportagem Raquel Mariano.
9: O INSS inaugurou hoje a 7ª unidade do PrevBarco, a agência flutuante da Previdência que leva atendimento a comunidades afastadas dos centros urbanos.
2: O novo PrevBarco foi inaugurado em Belém, no Pará, e vai atender municípios do arquipélago do Marajó e do Amapá.
13: Uma nova agência flutuante do INSS foi inaugurada nesta sexta-feira em Belém, no Pará. O PrevBarco Belém 2 vai levar serviços previdenciários e assistenciais a comunidades ribeirinhas, indígenas e quilombolas de difícil acesso no Marajó e no Amapá. Os atendimentos ocorrem de forma direta, sem a necessidade de agendamento prévio. Durante a solenidade, o ministro da Previdência Social, Volney Queiroz, revelou o impacto pessoal que a iniciativa causou em sua gestão.
14: Esse PrevBarco, desde quando nós tivemos o primeiro contato na Previdência Social com a política do PrevBarco, foi uma coisa que me emocionou, chamou minha atenção e fez com que eu quisesse me dedicar a aumentar o número de PrevBarcos e a fortalecer essa política.
13: A presidente do INSS, Ana Cristina Silveira, defende que a nova estrutura flutuante consolida uma previdência social mais inclusiva e acolhedora.
15: O PrevBarco é, acima de tudo, um símbolo. Símbolo do Estado que através de amigos para chegar às pessoas. Símbolo de uma gestão que não espera o cidadão. Que vai para ele, e garantindo que nenhum brasileiro fique para trás.
13: O modelo operacional destaca-se por ser resolutivo, ou seja, ele permite que o cidadão saia com o resultado do requerimento na hora. O tratorista Isaías Rosário da Silva, de 65 anos, conseguiu a concessão da aposentadoria diretamente no barco e celebrou a agilidade do serviço.
16: Foi feliz porque já estou com a carta já aposentado, para ajudar bastante, nem falava, né? E agora foi maravilhoso.
13: Com a chegada do Belém 2, o Ministério da Previdência Social eleva para 7 o número de PrevBarcos em atividade simultânea nos rios da região norte. Reportagem Pedro Sardinha.
9: O Ministério das Relações Exteriores confirmou as mortes de uma brasileira e um brasileiro entre as vítimas dos fortes terremotos que atingiram a Venezuela na última quarta-feira.
2: O Itamaraty afirmou em uma rede social que está prestando assistência consular às famílias das vítimas.
9: Hoje, uma missão humanitária do Brasil partiu de Guarulhos, em São Paulo, com destino a Maracay, na Venezuela.
2: Foram enviados cães farejadores e equipamentos especializados para busca e resgate urbano, além de equipes e materiais médicos para cuidado das vítimas.
9: O Brasil enviou nesta sexta-feira ajuda humanitária para a Venezuela. A aeronave KC-390 Millennium da Força Aérea Brasileira decolou de Guarulhos, em São Paulo, com destino a Macaray, na Venezuela. Foram enviados médicos, cães farejadores e equipamentos especializados para apoiar a Venezuela após os terremotos da última terça-feira. São 12 toneladas de material de apoio e uma equipe de busca e resgate urbano, que reúne profissionais da Secretaria Nacional de Promoção e Defesa Civil, de militares do Corpo de Bombeiros de Minas Gerais, São Paulo e do Paraná, além de especialistas da Agência Nacional de Telecomunicações, a Anatel. A missão humanitária brasileira é coordenada pela Agência Brasileira de Cooperação do Ministério das Relações Exteriores. Priscila Machado, para a Voz do Brasil.
17: De acordo com o último balanço divulgado pelo governo da Venezuela, 920 pessoas morreram e mais de 3 mil ficaram feridas.
2: Ainda segundo o governo venezuelano, mais de 4 mil pessoas estão desalojadas e mais de 300 edificações foram afetadas.
17: Agora há pouco, a Força Aérea Brasileira informou que um hospital de campanha da Marinha do Brasil será transportado neste sábado para apoiar a Venezuela após os terremotos registrados na última quarta-feira.
2: A FAB disse que a aeronave KC-390 Millennium vai transportar, além de estrutura do hospital, equipe médica que prestará apoio aos venezuelanos.
17: A decolagem está prevista para as 8 horas da manhã, horário de Brasília, na base aérea do Galeão, no Rio de Janeiro.
2: Um estudo promovido entre pacientes com obesidade grave ou associada a outras comorbidades, como hipertensão, vai medir os impactos de canetas emagrecedoras à base de semaglutida sobre o Sistema Único de Saúde.
17: Anunciado hoje pelo ministro da Saúde, Alexandre Padilha, o estudo vai ser feito ao longo dos próximos 2 anos, com 250 pacientes do Grupo Hospitalar Conceição, do Rio Grande do Sul.
2: O ministro explicou que um dos objetivos é observar as vantagens da aplicação da medicação para o SUS e para os pacientes que, por vezes, não estão aptos à cirurgia bariátrica, por exemplo.
18: Pessoas que estão esperando na fila de cirurgia bariátrica, mas que não têm condições clínicas sequer de fazer a cirurgia. Então, se pacientes que estavam esperando conseguem reunir as condições clínicas para fazer a cirurgia bariátrica, ou mesmo se tem um impacto a ponto de reduzir a necessidade de fazer a cirurgia bariátrica. Como também nós vamos observar pacientes que têm obesidade e comprometimento cardíaco. Então, o que isso tem de impacto nesses pacientes?
17: Padilha destacou também que a adoção das canetas emagrecedoras como protocolo permanente do SUS contra a obesidade e outras doenças depende da produção da medicação no Brasil.
18: Mais da metade da população brasileira tem sobrepeso a partir da pesquisa feita pelo Vigitel do Ministério da Saúde, que faz a vigilância nas capitais do país, e um quarto da população brasileira que estão obesas. Então, nós estamos falando de dezenas de milhões de pessoas. Toda vez que você fala medicação para larga escala de uso no SUS, você tem que conseguir produzir no Brasil, ou senão você não tem sustentabilidade dessa oferta.
2: A pesquisa será realizada com recursos transferidos ao hospital pela Fundação de Apoio da Universidade Federal do Rio Grande do Sul, provenientes de aporte financeiro da produtora do medicamento.
17: A educação pública brasileira avançou em indicadores importantes.
2: A taxa de reprovação no ensino médio e de abandono escolar caíram em torno de 60% em 3 anos.
17: Por outro lado, aumentou a taxa de aprovação dos estudantes.
2: Resultados do censo escolar, divulgados hoje pelo Ministério da Educação.
17: Contribuíram para o resultado um conjunto de políticas públicas, com destaque para o programa Pé de Meia.
19: Mais estudantes permanecendo na escola, passando de ano e concluindo o ensino médio. É o que mostram os dados do censo escolar divulgados pelo Ministério da Educação nesta sexta-feira. Entre 2022 e 2025, a reprovação no ensino médio caiu 62%. O abandono escolar diminuiu 61%, enquanto a distorção idade-série, indicador que mede o atraso escolar, foi reduzida em 28% em 3 anos. No mesmo período, a taxa de aprovação aumentou 11%. Uma revolução na educação brasileira, avaliou Leonardo Barchini, ministro da Educação.
20: para todos os indicadores, a gente teve uma melhoria significativa que a gente há muito tempo não via. E pela primeira vez, esses três indicadores estão juntos. Diminuição do abandono, diminuição da repetência e diminuição da distorção. A gente, em história recente do Brasil, nessa revolução que a gente fez nas últimas décadas de botar todo mundo para dentro da escola, a gente não tinha visto que esses fatores concomitantemente melhoraram no país.
19: De acordo com o Ministério da Educação, os resultados refletem um conjunto de políticas voltadas à permanência dos estudantes na escola. Entre elas, o programa Pé de Meia, que oferece incentivo financeiro para que alunos do ensino médio frequentem as aulas, concluam os estudos e participem do Enem. Foi o que destacou o ministro Leonardo Bacchini.
20: A retomada dos programas do MEC, dinheiro direto na escola, a melhoria da alimentação escolar, do recurso para alimentação escolar, para o transporte escolar, tudo isso contribui para um conjunto de melhorias que nós vislumbramos nos últimos 4 anos. Mas eu poderia dizer que o Pé de Meia é o carro-chefe dessa política toda de melhoria que foi implementada desde 2023.
19: O censo também aponta avanços em outras áreas da educação. As inscrições de concluintes da rede pública no Enem cresceram 46% entre 2022 e 2025. A educação em tempo integral passou de 15% para 25,8% das matrículas, atendendo quase 9 milhões de estudantes. E o número de escolas com internet para uso pedagógico aumentou 43,7%. Beneficiando cerca de 24 milhões de alunos. Os resultados são confirmados pela PNAD contínua do IBGE. Em apenas um ano, aumentou o número de jovens de 15 a 17 anos matriculados no ensino médio e caiu a proporção de estudantes fora da escola. Reportagem Pablo Mundim.
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2: Quando obras visuais não são cuidadas, cores se desbotam, traços se perdem e até o mais importante, pode se apagar aquilo que as obras representam para a história.
17: Por décadas, isso ocorreu com um mural de 15 metros que habita o nono andar do edifício sede do Ministério da Educação em Brasília.
2: A obra da artista carioca Gilda Reis, batizada de Educação, é um retrato das desigualdades do país e um lembrete de que o conhecimento é o caminho para a justiça social.
17: Na reportagem especial de Thaís Antônio, você vai saber como a restauração desse mural é também um resgate do direito à memória.
22: Uma obra marcada pela passagem do tempo, mas que passou por meses de restauração para recuperar suas cores, formas e a identidade artística originais. O mural Educação fica no nono andar do edifício sede do MEC em Brasília. Produzido nos anos 60, a convite de Oscar Niemeyer, o mural de 15 metros quadrados integra o projeto original do prédio e retrata desigualdades sociais brasileiras, destacando a educação como instrumento de transformação. A obra é da artista carioca Gilda Reis Neto. A filha de Gilda, Marta Reis, participou da cerimônia de entrega do painel restaurado. Ela não conhecia o painel pessoalmente, mas relembra que ouvia a mãe se queixar do estado em que a obra se encontrava.
23: Ela sonhou em ver esse painel restaurado. Ela passou muitos anos fora do Brasil. Quando ela voltou, ela veio a Brasília e disse: alguém tem que fazer alguma coisa, não pode deixar.
22: A restauração do painel contou com a participação de mais de 30 pessoas da Universidade Federal de Pelotas. Um trabalho complexo que envolveu muita pesquisa e inovação, como lembra a professora Karen Caldas, que atuou ativamente durante o processo.
24: Esse é um painel que tem uma simbologia gigantesca. Ele fala de inclusão, ele fala de educação, ele tem tudo a ver também com um projeto de pensar a educação como base.
22: João Ribeiro, servidor do MEC, se impactou em encontrar a obra desgastada quando entrou para o quadro do Ministério há mais de 20 anos. Desde então, acompanhou e defendeu a ideia de ver a restauração acontecer. Agora, ao acompanhar o resultado final, João conta que a emoção falou mais alto.
25: Essa utopia de Brasília, essas realidades que são mostradas aqui, nessa inclusão, nessa tentativa de inclusão, de construir uma sociedade democrática, essa ideia da democracia que a gente precisa construir diariamente, né?
22: O processo de restauro do mural preserva uma obra que atravessa décadas e ajuda a contar parte da história do Ministério e também de Brasília, como destaca o ministro da Educação, Leonardo Barchini.
0: Essa reinauguração dessa obra de arte é um dia muito marcante, especialmente para mim, e desde o começo vim aqui visitar o nono andar e ficava matutando por que que esse painel estava tão escondido e tão maltratado. Hoje é um dia de muita emoção para nós e para todos aqui que são servidores do MEC, que estão aqui há muito tempo.
22: A reinauguração encerra uma trajetória de abandono da obra que chegou a ficar coberta por tapumes. Em 1992, técnicos do IFAM redescobriram o mural já deteriorado. Na época, uma tentativa de restauração não avançou e o Ministério optou apenas por proteger o mural com portas de vidro. O processo de restauro começou em 2025 e foi concluído este ano com suas características originais. Reportagem Thaís Antônio.
2: E essas foram as notícias do Governo do Brasil.
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21: E agora com as notícias do Poder Judiciário e do Congresso Nacional. Boa noite, um bom fim de semana.
2: A gente volta na segunda-feira. Boa noite.
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3: Justiça em números 2026, estoque de processos cai e ano de maior demanda da série histórica.
5: STJ determina a criação de plano para a atuação da PM paulista em manifestações públicas.
3: Justiça do Trabalho determina que a empresa recontrate tratorista demitido após voltar de internação psiquiátrica.
5: Boa noite, eu sou o Arthur Filho.
3: E eu sou Walter Lima.
5: O Poder Judiciário encerrou 2025 com 75 milhões e meio de processos em tramitação, segundo dados consolidados do relatório Justiça em Números 2026, apresentados pelo Conselho Nacional de Justiça.
3: O resultado representa redução de 3 milhões e 400 mil processos em relação ao ano anterior e deixa o acervo em patamar inferior ao registrado entre 2020 e 2023, período em que chegou a 84 milhões e 300 mil processos.
5: Os dados evidenciam que a redução do estoque processual ocorreu de um ano de alta demanda. Em 2025, ingressaram 40 milhões e 900 mil processos judiciais, 1 milhão e 400 mil a mais do que em 2024. Esse foi o maior volume de casos novos da série histórica iniciada em 2009.
3: O relatório também traz dados sobre a presença do judiciário no território nacional. Dos 5.571 municípios brasileiros, quase metade são sedes de comarca na Justiça Estadual.
5: STJ determina que o Estado de São Paulo apresente protocolo para a atuação da Polícia Militar em manifestações públicas.
3: O plano deverá ser apresentado em 60 dias corridos após a elaboração de diagnóstico inicial. Fátima Uchoa.
6: Entre as diretrizes do plano está a proibição do uso de armas de fogo fora das hipóteses legais. Caberá ao juízo da execução aprová-lo e acompanhar a implementação. A decisão da primeira turma do STJ atendeu a pedido da Defensoria Pública de São Paulo, que apontou abusos da PM durante manifestações como detenções indevidas, uso excessivo da força, de bombas de efeito moral e balas de borracha sem justificativa. O colegiado concluiu ser legítima a intervenção judicial no caso, pois a omissão do Estado em regulamentar e controlar eventuais excessos da PM e não há protocolo atual com parâmetros de atuação policial em manifestações públicas. O relator foi o ministro Paulo Sérgio Domingues.
5: A empresa deve recontratar tratorista demitido após voltar de internação psiquiátrica.
3: Para a Justiça do Trabalho, a demissão foi discriminatória. Marla Lacerda.
7: O trabalhador foi afastado das atividades por orientação médica, após quadros severos de depressão. 8 dias após retornar ao trabalho, foi dispensado. O reconhecimento de demissão discriminatória foi negado em primeira instância, mas o TRT reconheceu a gravidade da doença e condenou a empresa ao pagamento de R$ 6 mil de indenização e a reintegrar o tratorista. A discussão foi levada ao TST. O colegiado manteve a condenação, porque teria havido preconceito por parte da empresa. o que já é de entendimento do TST, sobre casos que envolvam doenças psiquiátricas graves, como é o caso do trabalhador.
5: Estão abertas as inscrições para a 30ª edição do curso para candidatas eleitorais Edição Brasil, voltado à formação de mulheres que vão disputar as eleições gerais de 2026.
3: A ideia é fortalecer a participação feminina na política. Adriana Carrara.
4: O curso será realizado em formato híbrido. Nos dias 8 e 9 de julho, as atividades presenciais acontecem em Brasília. Já a etapa virtual será realizada no dia 17 de julho. Ao todo, serão selecionadas 480 candidatas para a modalidade online e até 100 participantes para a etapa presencial. O curso para candidatas eleitorais é promovido pela Comissão Interamericana de Mulheres da Organização dos Estados Americanos, em parceria com a Escola de Governo da OEA e a Associação Nacional das Defensoras e Defensores Públicos, com apoio do Tribunal Superior Eleitoral e do Governo da França. A abertura do evento será transmitida ao vivo pelo canal da Justiça Eleitoral no YouTube e pela TV Justiça. As inscrições podem ser feitas até o dia 30 de junho por meio de formulário que está disponível no site tse.jus.br.
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5: A você, uma boa noite.
3: Bom fim de semana e até segunda-feira.
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10: Eu sou Paula Groba.
11: E eu sou Ricardo Nakaoka.
10: E estes são os destaques de hoje do Jornal do Senado, que começa agora.
11: Avançam medidas para combater evasão escolar de pais e mães jovens.
10: Projeto sobre atendimento médico em instituições para idosos gera debate no Senado.
11: Senadores manifestam solidariedade às vítimas de terremotos na Venezuela.
10: Boa noite.
11: Boa noite.
10: A evasão escolar provocada pela maternidade, paternidade e parentalidade precoce pode ganhar um novo enfrentamento no país. Avançou no Senado um projeto que estabelece uma série de medidas para garantir a permanência de estudantes na escola nessa situação.
11: Entre as ações previstas está a obrigação de as instituições de ensino oferecerem condições adequadas para o aleitamento materno. O repórter Bruno Lourenço traz os detalhes.
12: O projeto de lei aprovado na Comissão de Direitos Humanos impõe às redes de ensino o dever de criar condições específicas de acolhimento para que a gestação ou a chegada de um filho não signifiquem um fim dos estudos para jovens. A proposta prevê a formação de uma rede de proteção para evitar que mães, pais ou mesmo pessoas próximas responsáveis por crianças pequenas sejam privadas da formação escolar. A relatora, a senadora Ivete da Silveira, do MDB de Santa Catarina, defendeu as medidas.
14: A falta dessa proteção, sabemos bem, cria pessoas que algumas das capacidades mais necessárias para a vida social, entre as quais se contam o aprendizado de padrões éticos, universais e racionais, algo diferente daqueles aprendidos no ambiente familiar, bem como a educação científica necessária como fundamento da qualificação da mão de obra, o que será imprescindível para que o futuro adulto possa adquirir bom padrão de vida.
12: O projeto, que já havia sido aprovado na Comissão de Assuntos Sociais, seguiu para a Comissão de Educação.
10: E o tratamento da hemofilia no Brasil ainda esbarra em desafios importantes, especialmente nas desigualdades de acesso a medicamentos e terapias mais avançadas entre as diferentes regiões do país.
11: Esse foi o tema de uma audiência pública realizada na Comissão de Assuntos Sociais do Senado, que buscou discutir formas de ampliar e qualificar o cuidado oferecido aos pacientes. Repórter Marcela Diniz.
26: O tratamento preventivo básico é oferecido
9: oferecido no SUS e recentemente foram incorporados medicamentos mais tecnológicos e menos invasivos para alguns tipos de hemofilia, doença que afeta a coagulação do sangue. O Brasil é referência internacional no tratamento da doença, mas o acesso ainda não é equitativo. Pessoas que vivem longe de capitais ou regiões metropolitanas são as mais prejudicadas, segundo a presidente executiva da Associação Brasileira de Pessoas com Hemofilia, Indianara Galhardo.
13: Chega lá, olha, não tem a dose total do mês, tem a dose da semana e volta para casa e tem que ir toda semana. E geralmente o hemocentro não notifica antes o paciente.
9: A inclusão da hemofilia na Política Nacional de Doenças Raras e a construção de uma linha de cuidados no SUS foram outras reivindicações apresentadas durante a audiência. O senador Flávio Arnes, do PSB do Paraná, se comprometeu a elaborar um documento sistematizando essas demandas.
15: Nós vamos elaborar no Senado, como desdobramento dessa audiência pública, também um documento da linha de cuidados, ciclo da vida. Ciclo da vida é o acompanhamento de políticas públicas e precisamos avançar para coisas novas.
9: O Programa Nacional de Coagulopatias Hereditárias acompanha atualmente 35.852 pacientes. 34% deles têm hemofilia do tipo A, a mais comum, e 6% hemofilia do tipo B.
16: E o projeto que garante atendimento médico em instituições de longa permanência para idosos foi tema de debate na Comissão de Direitos Humanos do Senado. A proposta, já aprovada pela Câmara dos Deputados, recebeu críticas de todos os participantes da audiência.
11: As preocupações giram em torno da forma como o texto foi construído e dos impactos da medida na rede de cuidados aos idosos. Repórter Márcio Maturana.
18: O projeto foi criticado por todos os debatedores. O texto determina que esses estabelecimentos atuem em conjunto com o Sistema Único de Assistência Social e com o Sistema Único de Saúde. Foram apontados problemas pela representante do governo, Daniela Jenkins, do Ministério do Desenvolvimento e Assistência Social.
20: Caso isso passe, a gente vai ter um resultado absurdo, desastroso, né? E também aumentar a desigualdade. Por quê? Porque se a gente não tem um serviço público, quem depende de serviço público não vai ter acesso. Agora, quem pode pagar, vai ter.
18: A presidente da comissão, Damaris Alves, do Republicanos do Distrito Federal, quer debater mais o assunto.
26: Escrever um texto sem ouvir realmente quem precisava ser ouvido. E eu estou sentindo o peso da minha responsabilidade agora.
18: Depois da Comissão de Direitos Humanos, o texto precisa ser analisado ainda na Comissão de Assuntos Sociais.
16: E está pronto para ser analisado pelo Plenário do Senado um projeto que obriga órgãos públicos de proteção e defesa do consumidor a oferecer atendimento à distância, preferencialmente pela internet.

0: urgente, pois a cada ano mais e mais brasileiros são afetados e o fluxo de comércio continua a crescer aceleradamente.
1: O plenário do Senado fez um minuto de silêncio em homenagem às vítimas dos terremotos que atingiram a Venezuela. Senadores também manifestaram solidariedade às famílias e defenderam o apoio humanitário do Brasil ao país vizinho.
2: O presidente da Comissão de Relações Exteriores, senador Nelsinho Trade, do PSD de Mato Grosso do Sul, destacou a participação de equipes brasileiras na missão de ajuda e ressaltou a importância do fortalecimento dos corpos de bombeiros para atuação em emergências e resgate.
1: O Capital Moto Week, encontro de motociclistas, música e gastronomia que acontece todos os anos em Brasília, pode passar a fazer parte do calendário turístico oficial do Brasil.
2: Um projeto apresentado no Senado reconhece o evento como de relevante interesse turístico nacional. Repórter Henrique Nascimento.
3: Brasília já é parada obrigatória para motociclistas de várias partes do país durante o Capital Moto Week. O evento reúne motos, shows, gastronomia, camping e programação cultural todos os anos na capital federal. A Vanderleia de Oliveira acompanha de perto essa movimentação e diz que o encontro já virou tradição.
4: É um evento maravilhoso, tem gastronomia, tem como você pagar e montar sua barraca para dormir, tem show. Tem de tudo.
3: Um projeto da senadora Leila Barros, do PDT do Distrito Federal, reconhece o Capital Moto Week como evento de relevante interesse turístico nacional e inclui um encontro no calendário turístico oficial do Brasil. Esse calendário foi criado para divulgar festas e eventos capazes de atrair visitantes e movimentar a economia local. Durante a discussão da proposta que criou o calendário, o então senador Fernando Farias, de Alagoas, destacou o potencial turístico da medida.
5: São festas e eventos que marcam os diversos calendários municipais e que poderão atrair mais turistas, desenvolvendo inclusive regiões menos conhecidas desse nosso país de dimensões continentais.
3: O projeto que reconhece o Capital Moto Week como evento de relevante interesse turístico nacional ainda vai passar pelas comissões do Senado.
2: Com edição de Paula Groba e trabalhos técnicos de João Lira, o Jornal do Senado fica por aqui. Acompanhe agora as notícias do Tribunal de Contas da União e da Câmara dos Deputados. Boa noite.
1: Boa noite e um bom fim de semana.
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7: O Tribunal de Contas da União avaliou o programa Agora Tem Especialistas, do Ministério da Saúde. A iniciativa busca ampliar o acesso da população a consultas, exames e cirurgias com especialistas pelo SUS, o Sistema Único de Saúde. O principal ponto analisado foi a estrutura para reduzir a espera por consultas, exames e outros atendimentos. A auditoria apontou que falta integração e eficiência nos sistemas de tecnologia que deveriam gerenciar as filas e os recursos da política. Em 2025, o programa não conseguiu manter o desempenho dos anos anteriores na realização de cirurgias. Uma das razões é a falta de monitoramento, que impede que as informações sejam acompanhadas de forma adequada. O tribunal fez recomendações ao Ministério da Saúde para aprimorar a gestão do programa. 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
8: Comissão aprova infiltração policial em apuração de exploração sexual.
9: Avança projeto que impõe medidas mais rígidas ao acusado reincidente.
8: Deputados estudam manter auxílio alimentação nas férias do trabalhador.
9: Proposta define atendimento para pessoas com deficiência em desastres.
8: Boa noite. Comissão aprova projeto que estabelece protocolo para pessoas com deficiência em casos de desastre ambiental. A repórter Júlia Lopes tem detalhes sobre a proposta.
10: Segundo o Serviço Geológico do Brasil, quase 4 milhões de pessoas vivem atualmente em áreas de risco no país. Dentro desse grupo estão cidadãos com algum tipo de deficiência ou dificuldade de mobilidade, que se encontram entre os mais vulneráveis. Diante desse cenário, a Comissão de Integração Nacional e Desenvolvimento Regional aprovou o projeto que estabelece regras específicas para o atendimento de pessoas com deficiência ou com mobilidade reduzida em situações de emergência. O texto aprovado incorporou as modificações da Comissão de

0: de Defesa dos Direitos das Pessoas com Deficiência e define que o Sistema Nacional de Proteção e Defesa Civil será responsável pela coordenação, implementação e monitoramento desses protocolos. O relator da proposta, deputado Thiago De Joaldo, destaca que essas pessoas enfrentam barreiras físicas, comunicacionais e sociais que dificultam a evacuação e o acesso à ajuda e que a adoção desses protocolos é fundamental para garantir mais segurança.
1: A gente sabe da dificuldade que as pessoas com deficiência principalmente têm, né, de participar do processo de evacuação, do processo de resgate, e esse projeto de lei ele busca exatamente trabalhar antecipadamente, né, a política nacional voltada a se prever, inclusive a identificação de mapas, onde é que existem pessoas com deficiências, em lugares de riscos, para que antecipadamente a Defesa Civil possa preparar planos de evacuação específicos, que aqueles lugares que poderão servir como local de concentração das pessoas evacuadas e resgatadas tenham acessibilidade, enfim, de uma forma que essas pessoas sofram menos quando essas situações difíceis acontecerem.
0: De acordo com o IBGE, o Brasil tem mais de 14 milhões de pessoas com deficiência, o que representa 7,3% da população com 2 anos ou mais. Esses números reforçam a necessidade de políticas públicas específicas para garantir segurança e atendimento adequado em momentos de emergência. Entre as medidas previstas na proposta estão a identificação e o cadastramento de pessoas com deficiência que vivem em áreas de risco, a inclusão de um capítulo específico nos planos de contingência, a capacitação de agentes para atendimento especializado, além de garantia de acessibilidade em abrigos e centros de assistência. O projeto também prevê a divulgação de informações em formatos acessíveis e a criação de mecanismos de coordenação entre órgãos públicos, a sociedade civil e instituições especializadas. O projeto, que busca melhorar os protocolos de segurança e atendimento das pessoas com deficiência ou com dificuldade de mobilidade no âmbito da Política Nacional de Proteção e Defesa Civil, agora aguarda análise na Comissão de Constituição e Justiça. Da Rádio Câmara de Brasília, Júlia Lopes.
2: Meio Ambiente.
3: Felipe Beccari, do Podemos de São Paulo, apresentou o projeto que institui a Virada Nacional da Castração de Cães e Gatos. A iniciativa prevê a realização anual de mutirões gratuitos de esterilização em todo o país, com prioridade para famílias de baixa renda e animais em situação de rua.
4: Segundo Felipe Beccari, a proposta busca reduzir a superpopulação e o abandono de animais, além de prevenir doenças que podem afetar a saúde pública. O texto também prevê a ações de educação para guarda responsável e integração com campanhas de vacinação e proteção animal.
2: Transportes.
3: Comissão aprova projeto que aumenta a segurança de pedestres com deficiência. A repórter Maria Neves tem mais informações sobre o texto.
5: A Comissão de Viação e Transportes da Câmara aprovou o projeto do deputado Murilo Galdino, do Republicanos da Paraíba, que visa aumentar a proteção da pessoa com deficiência ou com mobilidade reduzida no trânsito. A proposta prevê expressamente que condutores de qualquer tipo de veículo serão sempre responsáveis pela segurança dos pedestres, especialmente das pessoas com problemas de locomoção. Como ressalta o relator, deputado Alexandre Guimarães, do MDB do Tocantins, o Código de Trânsito já determina que os motoristas são responsáveis pela segurança dos pedestres, mas não faz menção específica à proteção das pessoas com deficiência.
6: O projeto visa alterar o artigo 29 do Código de Trânsito Brasileiro, que é um artigo que visa a proteção dos carros maiores para os menores, dos menores para os ciclistas e motocicletas, dos ciclistas e motocicletas, todos para os pedestres. Traz uma condição declaratória de proteção ainda maior para as pessoas com vulnerabilidade e deficiência no trânsito. Então, essas pessoas com capacidade reduzida e deficiência são inseridas agora no corpo desse texto.
5: Alexandre Guimarães ressalta que o Brasil já conta com normas que reforçam a proteção das pessoas com deficiência no trânsito, como a Lei Brasileira de Inclusão. O deputado sublinha que essa legislação Constituição impõe ao poder público e aos particulares o dever de garantir a acessibilidade e segurança no uso das vias públicas e dos serviços de mobilidade urbana. No entanto, na opinião do deputado, ainda assim, as mudanças na lei são fundamentais por dar ênfase ainda maior à responsabilidade dos motoristas. Segundo ele, sem isso, a proteção dos pedestres com deficiência ou mobilidade reduzida permaneceria prejudicada. A proposta, que reforça a proteção de pessoas com deficiência ou mobilidade reduzida no trânsito, ainda será analisada pela Comissão de Constituição e Justiça. Da Rádio Câmara de Brasília, Maria Neves.
2: Direitos Humanos.
4: Comissão aprova infiltração policial para investigar exploração sexual de crianças e adolescentes. A repórter Mônica Tati explica a questão.
7: Projeto aprovado pela Comissão de Segurança Pública e Combate ao Crime Organizado da Câmara dos Deputados prevê medidas de reforço contra o tráfico, a prostituição e a exploração sexual de crianças e adolescentes. O texto reconhece essas práticas como atividades típicas de organizações criminosas e permite a adoção de instrumentos legais, como a infiltração de agentes policiais. Segundo o autor do projeto, o deputado delegado Paulo Bilinski, do PL de São Paulo, a infiltração já está prevista na Lei das Organizações Criminosas, mas é preciso prever uma nova legislação no caso específico de crimes sexuais contra crianças e adolescentes. Paulo Bilinski ressalta que muitos aliciadores e intermediadores operam por meio de redes sociais, fóruns fechados e plataformas de comunicação criptografadas, de difícil acesso para investigação.
8: A característica do crime de pedofilia, de tráfico de crianças, a principal característica é que são ambientes extremamente fechados. Como você investiga um lugar da onde não sai informação? A única forma de investigar é com a infiltração. O Brasil tem uma dificuldade de fazer infiltração policial, que é um ambiente sem a prática e sem o costume. É um método de produção de prova que existe no Brasil, na legislação, faz tempo, mas não é empregado dessa forma, com essa facilidade.
7: O texto também amplia as medidas de proteção aos agentes infiltrados e aos seus familiares, como escolta, alteração de identidade, mudança de domicílio e eventual inclusão em programas especiais. A proposta busca ainda aprimorar a cooperação internacional, facilitando o intercâmbio de informações e operações com outros países. O projeto, que reforça o enfrentamento ao tráfico e à exploração sexual infanto-juvenil, será analisado pelas comissões de Previdência, Assistência Social, Infância, Adolescência e Família e de Constituição e Justiça e de Cidadania. Depois seguirá para a votação no plenário da Câmara. Da Rádio Câmara de Brasília, Mônica Tati.
2: Saúde.
3: Josivaldo JP, do União do Maranhão, defende a aprovação de projeto que cria uma política nacional de apoio a crianças e adolescentes neurodivergentes. Autor da proposta, ele explica que o objetivo é ampliar o acesso a diagnóstico, terapias e apoio escolar, com prioridade para famílias em vulnerabilidade.
4: Josivaldo JP também aponta que o projeto prevê a criação de um fundo nacional para financiamento de centros de atendimento, serviços itinerantes e formação de profissionais especializados. De acordo com o congressista, a maior parte dos recursos será destinada a famílias inscritas no CadÚnico.
2: Segurança Pública.
3: Proposta em debate na Câmara impõe medidas mais rígidas para acusados que cometam novos crimes. Saiba mais na reportagem de José Carlos Oliveira.
9: A Câmara dos Deputados analisa a proposta que altera o Código de Processo Penal para impor regras mais duras para criminosos reincidentes. O texto do deputado Domingos Sávio, do PL de Minas Gerais, permite à Justiça decretar a prisão preventiva de acusado preso novamente em flagrante após ter sido liberado em uma primeira audiência de custódia. Domingos Sávio argumenta que a medida vai prevenir a repetição de crimes cometidos por pessoas que já possuem histórico criminal e processos pendentes.
10: Prendeu uma vez, teve audiência de custódia, você tem o direito de ficar livre para responder em liberdade, mas foi preso pela segunda vez, houve uma reincidência, ele fica preso preventivamente enquanto tramita o seu julgamento para decidir qual é a pena. Ou seja, acaba com esse prende e solta. Isso está desmoralizando a polícia e incentivando o crime. Portanto, o meu projeto de lei que irá contribuir nessa guerra contra o crime.
9: A proposta foi aprovada na Comissão de Segurança Pública, inclusive com novas regras para facilitar a ação policial nas prisões em flagrante. Uma das alterações valida o flagrante baseado em denúncia anônima ou fundada suspeita, desde que haja descrição detalhada das circunstâncias objetivas que levaram à ação policial. O texto aguarda a análise da Comissão de Constituição e Justiça, onde já recebeu o apoio da relatora. A aprovação definitiva na Câmara depende da apreciação do plenário. Da Rádio Câmara de Brasília, José Carlos Oliveira.
11: Comissões. Relatório de comissão externa sobre feminicídios no Rio Grande do Sul, aprovado neste primeiro semestre, propõe diversas medidas para combater o problema. A repórter Daniele Lessa nos conta as medidas sugeridas.
12: O feriado de Páscoa do ano de 2025, com 12 assassinatos de mulheres, foi o motivo de criação da comissão externa sobre feminicídios no Rio Grande do Sul, que após realizar 43 reuniões e ouvir mais de 300 pessoas, aprovou seu relatório final com um diagnóstico da violência e com 95 propostas para o Estado e para uma política nacional de enfrentamento. A coordenadora da comissão, deputada Fernanda Melchiona, do PSOL Gaúcho, disse que o trabalho continua, agora levando as propostas a diferentes órgãos e cobrando medidas efetivas.
13: E a ideia não é um relatório final da comissão, é um relatório parcial para que a gente possa, até o ano de 2026, final do ano, a nossa comissão tem até janeiro de 2027, cobrar o que está sendo feito.
12: Entre as propostas estão o aumento da estrutura de atendimento à mulher, especialmente em pequenas cidades rurais e no litoral norte, que não conta com nenhuma delegacia da mulher, ampliar o alcance de ações que funcionam, como colocar tornozeleiras eletrônicas em agressores, garantir o aumento de recursos federais para o combate ao feminicídio nos estados, por meio de aprovação de projeto de lei, e também ações de educação e comunicação que possam alterar a cultura de violência.
14: Que esclareça, que enfrente, não apenas que anuncie tantos feminicídios. Não basta para nós apenas a contabilidade macabra e perversa. Nós queremos que se fale da vida dessa mulher, que se humanize, que se diga que ela era mãe, que se diga que ela era filha.
12: Em 2025, no Rio Grande do Sul, foram 80 feminicídios consumados e 264 tentativas. Da Rádio Câmara de Brasília, Daniele Lessa.
11: Justiça.
3: A Comissão de Relações Exteriores aprovou o projeto que restringe a prisão preventiva de policiais investigados por ações em serviço. A reportagem é de Luiz Cláudio Canuto.
15: A Comissão de Relações Exteriores e de Defesa Nacional da Câmara aprovou o projeto que restringe a prisão preventiva e medidas cautelares contra agentes de segurança investigados por atos praticados durante o serviço. O texto altera o Código de Processo Penal. Segundo o projeto, juízes só poderão determinar prisão preventiva ou medidas cautelares daqueles profissionais se houver demonstração inequívoca de que a conduta não ocorreu em legítima defesa ou no estrito cumprimento do dever legal. O autor da proposta, deputado Coronel Assis, afirmou que o objetivo é proteger quem atua em situações de alto risco. O relator, deputado General Girão, do PL do Rio Grande do Norte, recomendou a aprovação do texto. Na avaliação dele, a proposta não afrouxa o controle penal, mas exige uma motivação mais robusta para que não haja a prisão do policial.
16: Esse poder de polícia nunca foi tão desmoralizado no nosso país. Nós precisamos tratar com rigor a criminalidade. E é claro, e precisamos dar respaldo aos nossos policiais que combatem a criminalidade para que eles não sejam perseguidos. O que se vivencia hoje no Brasil é isso. Muitas decisões são tomadas derrumpante por magistrados, condenando policiais, às vezes até mesmo dentro da própria corporação, tirando da rua, proibindo promoções policiais. Policiais que foram envolvidos em algum tipo de atuação de enfrentamento ao crime, já considerados no carimbo, na testa, como sendo culpados. Não. Não é assim que deve se tratar o policial. A gente tem que dar respaldo para que ele possa ter, sim, a autoridade de defender a sociedade.
15: A regra valeria para policiais, militares, policiais penais e, por sugestão do relator, também para os integrantes de polícias legislativas. Segundo o texto, para decretar a prisão, a autoridade judicial deve comprovar que o ato do agente não se enquadra em duas situações específicas: excludente de ilicitude prevista no Código Penal, como legítima defesa, e estrito cumprimento do dever legal. E também contexto de risco iminente ou ameaça grave à ordem pública ou à integridade física, inclusive de outra pessoa, em que o uso da força tenha sido necessário e proporcional. O projeto que restringe a prisão preventiva de agentes de segurança em serviço está na Comissão de Segurança Pública e Combate ao Crime Organizado. Em seguida, vai à Comissão de Constituição e Justiça antes de seguir para o plenário. Da Rádio Câmara de Brasília, Luiz Cláudio Canuto.
2: Trabalho.
11: Câmara debate proposta que garante a manutenção do auxílio alimentação durante as férias. O texto já está sendo analisado pelas comissões, como informa a repórter Sofia Peçanha.
17: A legislação trabalhista considera que o auxílio alimentação não integra a remuneração do empregado. E com isso, muitas empresas descontam o valor do vale quando o trabalhador sai de férias ou de licença, por exemplo. Esse entendimento, no entanto, pode mudar se avançar na Câmara dos Deputados o projeto sobre o assunto. O autor da proposta, o deputado Acácio Favacho, do MDB do Amapá, entende que quando a empresa concede o auxílio alimentação, o empregado passa a contar com o valor no orçamento, não sendo justo reduzi-lo em situações justificadas de ausência, como férias, uso de banco de horas, motivo de doença comprovada, acidente de trabalho, licença maternidade e licença paternidade. O projeto já foi aprovado pela Comissão de Trabalho, onde o relator, o deputado Ricardo Maia, do MDB da Bahia, reforçou que a alimentação é um direito social essencial à dignidade e ao bem-estar do trabalhador. Ele concordou que a manutenção do benefício em períodos justificados de ausência é uma forma de garantir segurança alimentar e proteção social.
18: A finalidade principal do auxílio alimentação é promover a segurança alimentar, um pilar que não pode ser removido justamente quando o trabalhador mais precisa dar tranquilidade para o seu descanso e recuperação.
17: Segundo a proposta, a regra não vale para afastamentos com recebimento de benefício previdenciário, como nos casos de auxílio-doença pago pelo INSS. O projeto que proíbe o desconto do auxílio alimentação durante as férias e outras faltas justificadas será analisado agora pela Comissão de Constituição e Justiça. No entanto, o deputado Jorge Guetem, do Republicanos de Santa Catarina, apresentou um requerimento de redistribuição para que o texto também seja analisado pela Comissão de Finanças e Tributação. Esse pedido ainda aguarda a decisão da Câmara. Da Rádio Câmara de Brasília, Sofia Peçanha.
2: Votação.
3: Glauber Braga, do PSOL do Rio de Janeiro, reclama da demora do Senado para votar o fim da escala 6x1 já aprovado na Câmara. O parlamentar cobra que os senadores avancem na análise da matéria sem novos adiamentos.
11: Glauber Braga argumenta que o fim da escala 6x1 dará mais tempo de descanso e melhores condições de vida para os brasileiros. O parlamentar afirma que o modelo atual prejudica trabalhadores submetidos a jornadas exaustivas, especialmente em atividades de maior desgaste físico.
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3: 8 horas e 3 minutos.

E agora, gente, chegou um momento especial, hein? Eu tenho o prazer de gravar essa música que a gente vai cantar agora, de uma dupla gravataense que realmente faz sucesso. Essa música é de Marcos e Maico. A gente fez o arranjo e ficou mais ou menos assim. Vamos lá!

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3: 8 horas e 24 minutos.

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2: 8 horas e 31 minutos.

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1: Oito horas e 38 minutos.
2: Vamos dançar o rugido da noite inteira, hein, viada?
3: Vamos lá!
2: Abre a gaita, gaiteiro!

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1: Oh, barbaridade!
0: Vamos embora, gauchão!
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1: 8 horas e 47 minutos.

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1: 8 horas e 55 minutos.